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1: E aí?
2: E aí?
1: E aí, turma? Bora viajar? Tá no ar o Time Machine. Aqui é Rodrigo Campos dentro do seu radinho. Mais um final de semana pra gente curtir a nossa viagem. Vamos nessa? Pra 2009 começar os trabalhos, Miley Cyrus lançou Party in the USA, que com aquela melodia pop e uma super letra contagiante, né? Se tornou um dos maiores hinos da juventude mundial, liderando as paradas da Billboard e se consolidando como um sucesso absoluto nas rádios nacionais. Naquele ano, o mundo todo ficava de queixo caído, sabe com o quê? Nos cinemas, com a estreia do filme Avatar, do James Cameron, que revolucionou completamente a tecnologia 3D e se tornou a maior bilheteria da história do cinema. Vamos nessa, tá no ar o nosso Time
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nosso Time Machine. Que viagem. Tá demais, né? Simbora pra 1991. Agora tem Biquíni Cavadão, que lançou Vento Ventania. Eu amo essa música. Tem um assovio icônico, né? Logo na introdução, e uma pegada pop rock ultra energética que se tornou o maior sucesso da carreira da banda carioca, conquistando o prêmio de música do ano e tocando sem parar nas rádios do Brasil inteiro.

Esse é o Time Machine. A viagem está nos anos 2000, comecinho dos anos 2000 agora. Vou te levar pra 2002, quando a Vanessa Carlton lançou, você sabe que música, né? Make My Way Downtown. Você vai lembrar do filme das Branquelas? Vai. Vai lembrar do Latrell? Vai. A Thousand Miles, que com aquela introdução de piano é famosíssima, né? É a música mais famosa do século. E uma batida orquestrada surreal de boa, né? Fala aí. Se tornou um fenômeno global, sem contar que foi tema do filme As Branquelas, né? Acabei de falar que a gente ia lembrar dela, conquistando indicações ao Grammy e marcando a história das rádios e dos videoclipes da MTV no Brasil. Vamos embora! Make my way downtown! Tá bom, prometo, não canto mais não.

Time Machine, o nosso rolê tá online roteando. Tamo aqui, ó, Wi-Fi ligado. Bora pra 1995 agora. Ace of Base lançou Beautiful Life, que com aquela batida eurodance e outra refrescante, misturada com pop e club music, se tornou um fenômeno global completo, liderando as paradas da Billboard. Bom, naquela época a empresa Microsoft revolucionava os computadores pessoais ao lançar o histórico sistema operacional Windows 95. Era bom, né? Eita, padedão, mas era bom. Não, mas também naquela época, né? Trazendo pela primeira vez o botão iniciar e a barra de tarefas para o planeta. Demais, né?

0: estamos viajando e tá demais. Eu já volto pra te levar pros anos 80. Segura aí!
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0: Dali, turma, chegamos com o nosso Upgrade. Bora pro rolê, bora pra gandaia. Aqui é Rodrigo Campos, hein? Dentro do seu radinho, loucura. Bora abrir os trabalhos? Hoje vai ter Felguk, Dub Dogs, vou tocar LMFAO, vai ter aquela clássica. Vai, claro que vai. Vai ter Chris Lake, bora abrir os trabalhos com Mimosa. Esse é o Alok e Denis, tá no ar o nosso Upgrade, sim, bora.

0: Grade com Teddy Swims Lose Control Remix do Tiesto, hein? Antes teve Tiesto e Black Eyed Peas com Pump It Louder. Major Lazer tocou Lean On. Clássico também, claro, versão Upgrade, óbvio. Segura, já já vai ter Dua Lipa, Medusa, Global DJs.
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0: Estamos de volta com o Upgrade. Where is my husband? É Ray, remix David Guetta. Demais, hein? Bora aumentar o volume do radinho. Você tá na sintonia do Upgrade.

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0: Calvin Harris aqui no Upgrade. Antes, Lizzo, About Down Time, Cat Dealers, Global DJs. The Sound of San Francisco, um remix do Dub Dogs. Demais essa música, né? Essa Global DJs é um hino, uma potência do CD Summer Electro Hits. Tem vários remixes que bombavam na época, né? Essa que você curtiu foi Sound of San Francisco, mas tem What a Feeling, da Irene Cara. Tem também California Dreamin', The Mamas and the Papas. É muito som, muita nostalgia, bebê. Segura! Já, já vai ter Top Key, Loud Luxury, vou tocar Disco Lines, Robin S e muito mais.
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4: Drops! Leilani Neubar anunciou que está deixando o jornalismo diário após 47 anos de carreira. O comunicado foi feito ao vivo no Globo News, onde a jornalista relembrou sua trajetória iniciada ainda aos 19 anos, como estagiária da TV Globo. Emocionada, Leilani afirmou que a decisão marca o início de um novo capítulo em sua vida profissional, mas deixou claro que não está se aposentando do jornalismo. Segundo ela, o trabalho continua fazendo parte da sua essência e daqui pra frente pretende se dedicar a novos projetos e desafios, levando consigo a experiência, os aprendizados e a gratidão por quase 5 décadas de profissão.
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0: Lionel Messi segue empilhando recordes na Copa do Mundo. Com o gol marcado na vitória da Argentina sobre o Egito, o camisa 10 chegou a 8 gols nessa edição do Mundial e entrou para um grupo muito seleto da história. Para se ter uma ideia, apenas 5 Copas do Mundo tiveram artilheiros com mais de 8 gols. Messi já igualou as campanhas de Ronaldo em 2002, Mbappé em 2022 e Stable em 1930. E agora segue na caça a marcas ainda maiores. Se a Argentina chegar à final, Messi ainda terá 3 jogos para aumentar a contagem. Com apenas mais um gol, ele chegará a 9 e terá a maior artilharia de uma Copa desde 1970, quando Gerd Müller fez 10 gols pela Alemanha. Aos 39 anos, Messi também ampliou sua vantagem como maior artilheiro da história das Copas do Mundo, agora com 21 gols. Mais uma marca que reforça o tamanho da lenda argentina no maior palco de futebol mundial. Por aqui, Cido Gamedo, e a qualquer momento tem mais Torcida Brasil na Copa.
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3: 10 horas e 27 minutos.

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3: Economistas alertam que o fortalecimento do El Niño pode reduzir a produção agrícola e provocar aumento do preço nos alimentos nos próximos meses. O fenômeno climático altera o regime de chuvas e tem potencial para afetar o plantio e a colheita em diferentes regiões do país. Os primeiros impactos devem ser sentidos nas hortaliças, mas culturas como café, milho, laranja, cana-de-açúcar, trigo e arroz também podem ser prejudicadas. A pecuária é outro setor que preocupa, principalmente por causa da redução das pastagens em áreas afetadas pela seca. Diante desse cenário, o governo federal já avalia revisar a previsão oficial da inflação para este ano. Especialistas destacam que a intensidade dos impactos ainda vai depender da força do El Niño, mas a tendência é de maior pressão sobre os preços dos alimentos.
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6: 107 FM. 11 horas e 3 minutos.

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1: Uma hora e 2 minutos.

0: Obrigada.
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2: Duas horas e dois minutos.

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1: Três horas e quatro minutos.

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1: Quatro horas e um minuto.

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3: 5 horas em ponto.
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0: Obrigado, Senhor, por mais um dia de vida. Obrigado, Senhor, pela saúde. Obrigado, Senhor, por mais um programa na 107. Hoje é domingão, 12 de julho de 2026. Bom dia, meus amigos e minhas amigas. Que Deus leve a paz, o amor, a saúde e a alegria a toda a família. Louvemos ao Senhor porque Ele é bom. Louvemos ao Senhor porque é bom estar com vida. Se dirigir, não beba. Se beber, não dirija. Preserve a vida, porque a vida é um dom de Deus. E lembre-se, amigo, sempre atrás de uma bola há uma criança. No pique, no carinho, na alegria do programa Zé da Voz, domingão, iremos com vocês até as 8 da manhã, com muita moda bonita, nesta manhã de domingo, que já choveu por aí. Deu uma chuvinha legal aí para amenizar a poeira, abaixar a poeira aí, viu? Tá tudo certinho aí com você? Então, uma ótima manhã. No pique, no carinho, na alegria do programa Zé da Boia, está começando mais um programa Zé da Boia na 107 FM. 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Um bom dia lá pro seu Bento, pra dona Fátima, pro Leandro. Tá lá o Padeiro Marcão. Ei, padeiro, esse gosta das modas que não sai da moda, viu, primo? Um abraço aí, Marcão. Tá tudo certo aí? Então tá bom, bom dia. 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Ô, prima, vamos abrir o zap aqui. Tem gente mandando o zap nesta tarde gostosa, né? Um abraço para vocês que estão ligadinhos com a gente. Obrigado pelo carinho, pela audiência. Nessa tarde gostosa, que eu vi a tarde aqui, mas não é. Nessa manhã gostosa, o Marcão já está com a gente. Um bom dia. Gilberto, taxista, também. Bom domingo. Abençoado para você. Amém. O Darcy do Mariano, que é cachorro ladrão, manda para o Henrique Azul, Gilberto Táxi, Baru, Ângelo Lago Azul, Chinaque, Caíto e todos os ouvintes do programa. Que Deus abençoe seu domingo. Amém. O Darcy está lá em Ubatuba, viu, prima? Isso. Também Janaína Salum, bom dia. Zé da Boia e Prima Gorda. Janaína Salum, Alto Cardoso. Quando puder, toca alguma moda da Inezeta Barroso. Bom dia, obrigado pelo carinho, pela audiência. Também Paulo Beraldo, louvemos ao Senhor porque Ele é bom. Louvemos ao Senhor porque é bom estar com vida. Se dirigir, não beba. Se beber, não dirija. Preserve a vida, porque a vida é um dom de Deus. E lembre-se, amigo, sempre atrás de uma bola há uma criança, né, Paulo? Grande Paulo Beraldo está com a gente. A esposa Ana Lúcia, a Gisele, a Camila, aqui no Brasil. Lá na Pensilvânia, tá a Granete, a Paulana e os netinhos aí, tá ligado com a gente. Bom dia, um abraço grande para vocês aí, uma abençoada manhã para toda a família Beraldo. Sebastião Carlos Diniz, bom dia, Zé da Boia, Deus está contigo sempre. Abraço, grande Diniz, tá ligadinho com a gente. Tá tudo certinho, hein, Diniz? Um abraço, viu? E o Fábio também tá com a gente. Bom dia, Zé, bora trabalhar, acorda o Coxinha, tá na hora. O Fábio Coxinha trabalhando lá no estacionamento do Zé Roberto. Bom dia, Zé da Boia, Paulo Henrique Albino Feital, coloca meu nome no sorteio, tá colocado. Bom dia, Zé da Boia, tudo bem com você? E não perco o seu programa, já tô escutando essas mudanças, modas lindas que você toca aí, tá bom? Um abraço pra você e até mais. É a dona Conceição, a dama de vermelho, Paulo agradecendo. E ontem a Argentina sapecou 3-1, prima. 3-1 na Suíça e está aí na semifinal, vai pegar a Inglaterra agora. Então teremos aí Espanha e França, Inglaterra e Argentina, para ver os dois finalistas aí. E o gênio marcou mais um gol ontem, né, prima? O Messi marcou mais um gol. Vamos lá. Bom dia, Pinda. Bom dia, Vale.
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0: 5:16.
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0: 5:21.
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0: 5h25.
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0: 5h20.
1: No Pique, no Carinho, na Alegria, 5h29. Obrigado, meus amigos, minhas amigas. Hoje a temperatura 14 graus em Pindamonhangaba. E a máxima não passa de 23. Ô, prima, no Pique, no Carinho, eu falei que o Messi marcou gol ontem. Ontem ele não marcou gol. Nem o Messi, nem o Mbappé marcaram nesses dois últimos jogos aí. Os dois continuam com 8 gols aí, sendo artilheiros da Copa do Mundo. 5h29, no Pique, no Carinho, na Alegria do programa do Zé da Boia, ligadinho com a gente, os nossos amigos. Obrigado aí, gente, que estão mandando um zap aí, né, prima? O Marião lá do Campo Alegre, um ótimo domingo, fique com Deus, amém, que Deus proteja a família. A Dona Alzira, mãe da gatona lindona bonitona Valdos Correia, um beijo grande aí pra Valdos Correia, gatona lindona bonitona, a Dona Alzira, também o Matheus, Donizete, Helenizete, a Maria Cecília, a Maria Clara. Um beijo para toda a família, que Deus proteja com saúde e paz. Bom dia. O Dito Gordo descobriu que o correria do bar do Dedé não corria. É Dito Guarda. É, o Dito Guarda. Foi o apelido dele, é Dito Guarda, meu Terezinha. Isso, correria não. Ele sempre andou daquele jeitinho lá, quase parando. Quase parando. Ele foi tomar conta de uma tartaruga lá no Escorrega Lavaium. A tartaruga vazou. O patrão mandou embora, falou, você não serve. É, você não serve, Dito. Eu, Dito, o Dito correria, mole, tomando conta da tartaruga, a tartaruga vazou. E, mas que coisa, né? Nosso amigo Dito correria, lá no bar do Dedé, é o Dito Guarda. Um abraço aí. E o menino mandou avisar você que chega lá para 7h, o Luiz Carlos e o Rivelino Preto levam, vai levar ele, viu? 7h da noite. Isso, vai levar ele. Aí ele pediu para você fazer uma macarronada com molho talharim, né? Macarronada é talharim, primo? Macarrão talharim, né? Com molho italiano, que ele está com uma vontade de comer, viu, Terezinha? Você fazer uma macarronada caprichada. Ele quer que você põe bacon, azeitona, paio, calabresa, carne moída. Ah, já faz um pão de ló pro homem já. E ele mandou avisar você para deixar prontinho aí, que ele vai comer à noite, viu? Isso. Que ele vai comer uma comidinha mais leve à noite, uma gamela de macarronada, para não dar má digestão no homem. Então, um abraço aí, Dito Gordo, Terezinha, prepara a janta aí, que 7h o Luiz Carlos e o Rivelino Preto levam o menino aí para vocês. Bom dia, Gustavo Sanches mandou aqui, mas não escreveu nada. Escreveu, mas apagou, prima. Ô, prima, manda moda. Ah, não, agora não vai moda, agora vai entrar propaganda da emissora, então vai, depois nós vamos, cachorro ladrão.
0: 5h31.
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1: Prima, calma aí, mulher, vai devagar, calma aí, prima. No Pique, no Carinho, na Alegria do programa do Zé da Boia. Vamos mandar lá pro Darcy do Mariáurea, o cachorro ladrão, viu, prima? Com Cleiton Torres. É, uma dona bacana aí, né? Marcos Violeiro e Cleiton Torres. Cachorro ladrão, deixa cair, gordona. Deixa cair a moda, porque a moda é bacana, viu, prima? E depois em seguida vem Cheque Sem Fundo aí. Vem Cheque Sem Fundo lá pro Berto. Coitado do Berto, prima. Ele tá numa tristeza danada. Ele perdeu o neném. Ele, o Tonho também perdeu o neném. O que tá acontecendo, prima? Ele, o Tonho perdeu o neném, tava no mercado triste lá. Agora o Berto ontem tava tristinho, perdeu o neném também. Mas que coisa, é praga, prima. Ah, é praga de homem, viu? Tá louco, coitado do Berto. Ficou 9 meses carregando, perdeu. O Tonho, 12 meses. Acho que precisa dizer que era vida de burro, Tonho. Mas não é possível um negócio desse. Bom dia, Ana Salles, tá lá em Guaratinguetá, ligado com a gente. E o Sérgio, irmã da Jaque, cunhado, prima. Também lá tá o seu Antônio, viu? O Delícia da BR-116, o Edson Cassiano. Angélica, um beijo pra vocês aí. Uma abençoada manhã gostosa de domingo. hoje, 12 de julho de 2026. Bom dia, meus amigos, minhas amigas. Uma abençoada manhã para vocês aí. É, e esse ano não tem mais 13, né, primo? Na sexta-feira, né? Aí caiu 13 na segunda. Sexta-feira, pimba! O pessoal que faz a macumba, os macumbeiros, não gostam muito, não. Ah, sexta-feira, 13 para eles é o dia para fazer a festa, para fazer o rebento.

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1: Prima, é um mulão de três cores. Deixa ele aí, que depois, mais tarde, nós vamos mandar pro Zizo, pra Kita, pra Vilma, pro Daniel, pra Josana, pra Ana Lívia, também pro Luca, pra Giovana. Ah, vamos mandar também lá, viu, prima? Pros nossos amigos que estão ligadinhos sempre com a gente, o Jaime e o nossos amigos ligadinhos também, o Pink Floyd. Também o João Traninha, a Márcia, o Dino, a todo o povo da Ponte Alta. Mais tarde nós toca, porque agora nós vamos para onde, prima? Não, vamos para onde, prima? Agora nós vamos em Inesita Barroso, para Janaína Salum, que está ligadinho com a gente, viu? Então vamos tocar umas modas aí da Inesita Barroso. Isso. Vamos aí. Daqui a pouco nós voltamos. 5h42, ah não. 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Então vamos lá, prima. No Bom de Baile com Inesita Barroso.
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1: Não entrou o Bom de Baile aí, prima? Não entrou, prima. Mas que coisa. Vamos puxar de novo. Põe a Inesita Barroso aí, prima. Inesita. Você sabe escrever Inesita? Isso. Vamos lá agora. Então põe aí a moda que vai chegar da Inesita aí, prima. Então, mão, deixa eu tocar aí, prima. Isso. Tá enrolado essa Inesita aqui, não quer entrar mais nem a pau o Juvenal. Mas que coisa! No pique, no carinho, na alegria do programa do Zé da Boia, vamos tentando aqui, né, prima? A hora que der, entra. Se quiser entrar também, não quer cantar não, prima. Será que o Pedrão não liberou ela lá? É, o Pedrão toma conta dela agora lá. É, o Pedro tem hora que ele fica nervoso lá, né? Mas ele liberou.
2: Tá, programa que eu gosto. Olha ela, Inesita Barroso.

0: Daí Inezita Barroso, prece a São Benedito. Agora são 5:53 em Pindamonhangaba, 5:53. Bom dia, meus amigos, minhas amigas, você que está chegando agora, uma abençoada manhã de domingo, hoje, 12. É, hoje já estamos aí no dia 12 de julho, 2026. 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Também está ligado com a gente, prima. Os nossos amigos, sempre no pique, no carinho e na alegria do programa da Boia. O nosso amigo Baru, lá no Mari Áurea. Obrigado pelo carinho, pela audiência, nosso amigo Baru. 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E o Paulo gostou aí. Oi, amigão, começamos bem. Paulo, bom dia. O Paulo Beraldo e toda a família ligado no programa do Zé da Boia. Também quem tá aqui, primo, bom dia. É o Osvandil, tá ligado aí, Osvandil Santos. Que Deus leve paz, amor, saúde e alegria a toda a família. Louvemos ao Senhor porque Ele é bom. Louvemos ao Senhor porque é bom estar com vida. Se dirigir, não beba. Se beber, não dirija. Preserve a vida, porque a vida é um dom de Deus. E lembre-se, amigo, sempre atrás de uma bola há uma criança. Que Deus leve paz a toda a família. Bom dia, Pinda. Bom dia, Vale. Logo após a propaganda, nossa oração da manhã.
1: 6:00
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0: Vamos formar agora a grande corrente de fé, elevando o pensamento ao Supremo Criador, para que interceda com sua divina bondade em favor de todos que necessitam de alívio para os seus problemas através da oração. E agora, com o pensamento em Deus Todo-Poderoso, para que Ele receba nossas orações, oremos. Em nome dos anjos, dos santos e das almas, saudemos a Sagrada Família. Em nome do Pai, do Filho e do Espírito Santo.
1: Amém.
0: E neste momento, em que todos se ajoelham e saúdam Maria Santíssima. Ave Maria, cheia de graça, o Senhor é convosco. Bendita sois vós entre as mulheres. E bendito é o fruto do vosso ventre, Jesus.
2: Santa Maria, Mãe de Deus, rogai por nós, pecadores, agora e na hora da nossa morte. Amém.
0: Como fazemos todos os dias, louvamos a Maria.

0: agora a todos aqueles que necessitam de uma graça. Rezamos neste momento a oração de São Francisco. Senhor, faça de mim um instrumento de sua paz. Onde existe o ódio,
1: que eu leve o amor.
0: Onde existe a discórdia,
1: que eu leve a união.
0: Onde existe o erro,
1: que eu leve a verdade.
0: Onde existe a dúvida,
1: que eu leve a fé.
0: Onde existe o desespero,
1: que eu leve a esperança.
0: Onde existe trevas,
1: que eu leve a luz.
0: E onde existe tristeza,
1: que eu leve a alegria.
0: Ó Virgem Maria,
1: guarda-nos puro do pecado.
0: Ó Mãe de Deus,
1: abre os nossos corações quando nossos irmãos precisarem de nós.
0: Ó Mãe da Igreja,
1: faça que vivamos unidos e assim sejamos um dos exemplos para que os outros também amem a teu filho Jesus.
0: Ó Esposa de José,
1: conserve a paz e a união em nossas famílias.
0: Glória ao Pai, ao Filho e ao Espírito Santo.
1: Amém.

Ó Senhora Aparecida, eu renovo neste momento a minha consagração. Eu vos consagro os meus trabalhos, sofrimentos e alegrias, o meu corpo, a minha alma e toda a minha vida. Eu vos consagro a minha família. Ó Senhora Aparecida, livrai-nos de todo o mal, das doenças e do pecado. Abençoai as nossas famílias, nossos doentes, nossos velhinhos e as crianças. Abençoai a Santa Igreja. Abençoai a nossa paróquia e o nosso vigário. Ó Senhora Aparecida, lembrai-vos que sois a padroeira poderosa de nossa pátria. Ó Senhora Aparecida, bendito e sagrado coração, abençoai a nossa nação e pedimos de novo, olhai o nosso povo.

bênção da água. Deus eterno e todo-poderoso, que tendo escolhido a água, fonte de vida e pureza, para nos dar a graça batismal, fizestes também aparecer no rio Paraíba a imagem da Virgem Imaculada. Abençoai esta água e fazei que ela nos recorde nosso batismo, para que, purificados de nossas faltas, vivamos como cristãos, membros da vossa igreja, e cheguemos um dia à vida eterna. Por Cristo nosso Senhor.

Maria Santíssima, que em vossa imagem milagrosa de Aparecida espalhais inúmeros benefícios sobre o Brasil. Eu, embora indigno de pertencer ao número dos vossos servos, mas desejando participar dos benefícios da vossa misericórdia, prostrado a vossa

intercessão, fortalecei-nos em nossa fraqueza, a fim de que, servindo-vos fielmente nesta vida, possamos louvar-vos, amar-vos e render-vos graças no céu. Por toda a eternidade, assim seja.

pela intercessão de Nossa Senhora Aparecida, Rainha e Padroeira do Brasil, a bênção de Deus Onipotente, Pai, Filho e Espírito Santo, desça sobre vós e permaneça sempre. Amém.

Tá aí, prima, a nossa oração da manhã completada aí com a oração da família. O Padre Zezinho, que Deus leve paz, amor, saúde a toda a família. São 6h19, ligadinho com a gente, o nosso amigo Mário, mandando para a esposa Roberta, para Jaqueline, seu Antônio Gasparinho da Guarda, também a dona Rosário, o João Batista, a irmã Maria, o seu Joaquim, a dona Maria. É o Mário da Vila Rica. E obrigado, foi encontrada a carteira com os documentos. Então tá aí, encontrou a carteira do seu Joaquim. Um abraço aí. Beto Cutuco também tá ligadinho com a gente, obrigado pelo carinho, pela audiência. Também o nosso amigo ligadinho, Ricardo, tá ligado com a gente. Bom dia, Ricardo, no Santa Cecília. Zé, Deus abençoe seu dia, amém. Fui buscar o mel, obrigado a você e a todos que ajudam a fazer o programa. Manda um abraço pra dona Geralda Arlete Lousada, prima, a mãe da Bruna, é a Bruna Tatiane, né? Que tá lá em Sapucaí, Mirim. Bom dia, obrigado pelo carinho, pela audiência, uma ótima manhã para vocês aí, no pique, no carinho, na alegria do programa do Zé da Boia. Uma ótima manhã para você que tá acordando agora, viu? São 6h20. Vamos falar da onde agora, prima? 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Agora 6h21. 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No pique, no carinho, na alegria do programa da Boia, nosso amigo Paulão, que mora lá na fábrica de Bloco Socorro, o Ivo Motorista e também o Benedito, um abraço para vocês aí. E o Toninho tá ouvindo nós lá, Toninha Esmeralda, prima, no Araritama. Também a Fátima, bom dia. Agora já são 6h22, no pique, no carinho, na alegria do programa da Boia, manda lá pro nosso amigo que tá ligado com a gente, o Gonçalo José, prima, lá no Castulira. Também pro Zé Mineiro e a dona Wanda, pro Zé Luca. Também o seu Zé Mineiro lá no Major Galvão. Zé Mineiro, bom dia, meu amigo. Obrigado pelo carinho, pela audiência.

0: 6:29.
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0: 6:33.
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0: 6:37.
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0: 6:37.
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5: 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Tá aí no pique, no carinho, na alegria do programa Zé da Boia. Uma ótima manhã, obrigado pelo carinho, pela audiência. Bom dia, Alexandra. É a Alexandra, prima. Ela falou, é a Alexandra. Daniela Ramos Celestino, Vila São Paulo, está ligada. Bom domingo. Obrigado, um beijo grande para você. Uma abençoada manhã de domingo a toda a família aí. Nossa amiga Alexandra Daniela, que ontem nós nos conhecemos pessoalmente, né, Alexandra? Um beijo grande para você. Uma abençoada manhã de domingo. 6:41, prima. Também está ligadinho com a gente no pique, no carinho, na alegria do programa Zé da Boia. 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Também tá ligado com a gente os nossos amigos, viu, primo? 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Dino, todo o povo da Ponte Alta, primo. O Jaime, a Ana Lívia está lá com o vô Jaime, está lá com o vô Jaime no Mandu, na fazenda, tirando leite da mimosa aí. Bom dia!

0: Tá aí, prima, uma dona bonita, sonho de caboclo lá pro Dirceu do presídio. Tá ligadinho com a gente? Ele já levantou, já deu um tapa no visual, já tá na grife. 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Em frente ao DSM está lá São Bento, dona Fátima e o Leandro, o padeiro Marcão e as meninas do Marcão que está lá já trabalhando, a nossa amiga Patrícia, a Kelly, a loirinha do Zóio Verde, a Ana, a Marcela, a Mara, a Clélia, a Natália, a Raíssa e o Guardabelo, tá lá o Brás. Um abraço para os nossos amigos do Colonial Praza, viu, prima? Pessoal do Colonial Praza lá, ouve o programa Zé da Boia. Um abraço para vocês, obrigado pelo carinho, pela audiência. 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Um abraço aí a todos vocês aí do Colonial Praza. Domingo, hoje, 12 de julho de 2026. Bom dia, meus amigos, minhas amigas. Obrigado pelo carinho, pela audiência no programa do Zé da Boia. Ô, prima, vamos ouvir um pouquinho aqui o que o pai está falando aqui, prima.
1: Senhor radialista, também agradeço a
2: nós acabamos com a fome também no Brasil.
3: Mentira. De onde Lula tirou que a fome acabou no Brasil? O índice global da fome, o GHI, colocou o Brasil como o 8º país com mais fome em toda a América do Sul. Falar que a fome acabou enquanto o trabalhador conta moedas para comprar um quilo de café por R$35 é uma ofensa cruel à realidade do povo.
2: O Brasil hoje vive a menor inflação acumulada em 4 anos da sua história.
3: Mais uma mentira. A inflação acumulada só parece menor na planilha de Brasília. Inflação mais baixa hoje significa apenas que os preços estão subindo mais devagar, mais em cima de uma base que já explodiu. Alguém avisa o Lula que o Fiat Mobi, que custava R$40 mil, passou a custar R$80 mil. O que o governo fez foi camuflar o seu baixo poder de compra, empurrando financiamentos a longo prazo, onde você paga 2 carros ou até 3 carros para levar apenas um.
2: O Brasil vive a melhor massa salarial da sua história. O Brasil vive com o menor desemprego da sua história.
3: Dado maquiado, estatística maquiada. A massa salarial e o desemprego caíram no papel porque o IBGE conta como empregado quem faz um bico de poucas horas por semana. Chamar o desespero do trabalhador informal que roda 12 horas por dia em aplicativo para pagar um botijão de gás de recorde histórico de emprego é rir da nossa cara.
2: O Brasil só cresceu acima de 3%. Votei para a presidência da República porque desde 2011 o Brasil não conseguiu crescer.
3: Essa aqui é vergonhosa. Dizer que o Brasil não crescia acima de 3% desde 2011, os dados oficiais do PIB desmentem isso facilmente. O país cresceu 3% em 2013, cresceu 4,8% em 2021 e cresceu 3% em 2022. O fulano acha que o povo não tem internet para checar os dados. Inclusive, a economia brasileira perdeu o ritmo e fechou o ano mais recente com um crescimento de apenas 2,3%, a menor expansão em 5 anos.
2: Era um país de terra arrasada. O país está recuperado. Vive o seu melhor momento econômico. Vive o seu melhor momento de crescimento nesse período em que o mundo está vivendo isso.
3: Melhor momento da economia? Sob essa gestão, o Brasil despencou e deixou o grupo das 10 maiores economias do mundo, sendo ultrapassado pela Rússia e caindo para a 11ª posição global. O crescimento fake deles foi sustentado por uma explosão da dívida pública que o Fundo Monetário Internacional, o FMI, já aponta como uma das maiores entre os países emergentes. Irresponsabilidade é usar a esperança de mais de 200 milhões de habitantes como palanque político enquanto o custo de vida esmaga as famílias mais simples. Mas a prova real não está no meu vídeo e nem nas planilhas maquiadas deles. Está na sua vida. Comente aqui embaixo. qual item do mercado você percebeu que o preço simplesmente dobrou? Vamos registrar a tabela real dos preços nos comentários e compartilhe este vídeo com quem ainda acredita em conto de fadas eleitoral.
0: Tá aí, primo, o pai esqueceu que tem internet, né, primo? O pessoal não esquece. E ele fala um monte de mentira, agora a internet desmente. No Pique no Carinho, bom dia para a Cristina e o Maurício no Araritama. Uma ótima abençoada manhã. Chuva e vento forte essa noite, né? Um abraço aí para vocês. Também aqui, bom dia, Zadabai. Estamos na escuta 107, Rádio das Modas. Manda aquela do Teixeirinha com Mary Terezinha. E aquele abraço para alegrar nosso dia, em especial para a Daiane, a Júlia, Juliana, Júlio, Dona Cida, seu Tino, Josias, Vitória, Messias, Tubarão e todos os ouvintes da Melhor Rádio. Um abraço, Zé. O Jonas está ligadinho com a gente. Prima, bom dia aí no Mercadinho do Tino. O Juarez da Guarda Civil Metropolitana também está com a gente. Bom dia, uma ótima e abençoada manhã a todos os nossos amigos da Guarda. Zé, manda uma música Como Eu Chorei e manda para a Dona Geralda. Ela ama essa moda. Arlete, prima. Agora 6h58, no Pique, no Carinho, na alegria do programa Zé da Boia. 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No Pique, no Carinho, na alegria do programa do Zé da Boia, lá para Dona Geralda, para Dona Arlete, que estão ligadas no programa do Zé da Boia. Bom dia!

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1: Calma aí, mulher, vai devagar, gorda, no pique, no carinho, na alegria do programa do Zé da Boia. Prima, vamos ouvir um pouquinho.
2: Boa noite, moça. Nunca vi um Jesus tão doido por dinheiro que nesse Jesus dessas igrejas evangélicas. Um Jesus que pede dízimo. Parece até brincadeira, né? Um Jesus que pede dízimo e lhe ameaça do fogo do inferno se você não der. Um Jesus que pede dízimo e diz que vai mandar o devorador na tua casa, infeliz, se você não der o dízimo. Que Jesus é esse? Me diga, pelo amor de Deus. Um Jesus que monta um show gospel, que coloca luzes coloridas e que fica na portaria cobrando um bilhete para entrar, dizendo que o intuito é ganhar almas, é resgatar vidas, mas tem que pagar naquele show gospel R$150 para entrar, porque senão as vidas não vão ser salvas. Que Jesus é esse? Se prega um Deus que se você não der dinheiro para ele, ele vai lhe matar. Que se você não der dinheiro para ele, ele vai lhe jogar no inferno. Que Deus é esse que estão pregando aí? Nunca vi um Jesus tão doido.
1: Prima, tá aí um pouquinho do evangelho para você e do pessoal que das igrejas evangélicas, né, prima? Cobram 10% de dízimo. Tem aí também outros fatores que eles faturam muito, né? Que eu não quero entrar em detalhe. Mas tem bispo aí que tem uma fortuna avaliada em 10 bilhões de reais. Você acha que Deus está feliz com esse pessoal? Usando o nome de Deus para enriquecer nas custas dos pobres. Eu conheci um caboclo, eu não vou falar o nome dele. Ele fez empréstimo para pagar o dízimo que estava um ano atrasado. Fez empréstimo e a pessoa é bem pobre para pagar o dízimo que estava atrasado. É brincadeira um negócio desse, prima? Meus amigos, minhas amigas, vocês que usam o nome de Deus em vão, vocês vão pagar muito caro, pode ter certeza disso. No pique, no carinho, na alegria do programa Zé da Boia, 7:06 em Pindamonhangaba, 7:06, no pique, no carinho, na alegria do programa do Zé da Boia. Vamos com mais moda bacana daqui a pouquinho, porque agora eu vou falar da Agropet Caminho da Roça, ração para animal de pequeno e grande porte. 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Hoje, 3 temperos é da Boia. Manda o zap, é 3 temperos é da Boia. Para você ligado no programa Zé da Boia, manda o zap para 992-245-660. 992-245-660. 3 temperos é da Boia para você que está no programa aí. Manda o seu zap aí. Bom dia, Zé da Boia. Ótimo domingo. Maria José Cardoso Felipe do Vila Rica. Tá ligadinha? No programa Zé da Boia, 7:07 em Pindamonhangaba, 7:07. Vamos com moda bonita, prima. Ô, prima, que moda que vem agora, hein? Você ajeitou aí? Ah, como eu chorei, já foi, viu, prima? Vem aí agora, qual é a moda? Desencoste da Chiquinha. Isso, desencoste da Chiquinha, companheiro. No pique, no carinho, na alegria do programa da Boia, e depois pro Darcy do Mariari, que tá sargando o Forevesquinho Ubatuba, isso. O homem tá aí Ubatuba lá, comendo uma picanha deliciosa, afinal de contas ele não fez o L. Quem não fez o L tá comendo uma picanha saborosa. Quem fez o L tá comendo um pezão de frango no pão. O amigo Berto quebrou a dentadura ontem. Ele pediu um pão com o pé de frango. Aí deu uma mordida, pegou na juntinha do dedo do pé do frango, quebrou a dentadura do coitado Berto. Mas que coisa, mas bem feito. Quem mandou ele fazer o L? Relaxa, companheiro. Faz um L e chora.

0: 7:11.
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0: 7:15.
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0: 7:19.
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0: 7:23.
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0: no pique, no carinho, na alegria do programa do Zé da Boia. Olha a hora, agora 7:26 em Pindamonhangaba, 7:26. Bom dia, meus amigos, minhas amigas, obrigado pelo carinho, pela audiência. Manda o... Calma aí, prima. Manda o seu zap aí, manda o zap. Manda o zap, porque nós vamos sortear 3 temperos Zé da Boia daqui a pouquinho, viu? Pra você ligado no programa do Zé da Boia. Também quem tá ligadinho aqui é Maria Vicentina, bairro Massaim. Bom dia. Bom dia pro Luiz Antônio Ferreira, também lá no Massaim. A mãe Leila. Bom dia, mãe Leila. Um beijo grande pra senhora. Obrigado pelo carinho, pela audiência no Vila Rica. A mãe Leila tá ligadinha com a gente. Também, prima, a Márcia e o Carlinho, lá no Mombaça, também estão ligados com a gente. Bom dia. Bom dia, Zé da Boia. É a Márcia Cardoso, Goiabal. Tenha um abençoado domingo. Amém. Bom domingo, Zé da Boia. Que Deus abençoe e bom descanso. É o Cassiano, delícia da BR-116, em Guaratinguetá. Angélica e o seu Antônio, bom dia. Maria Rosa Cardoso Felipe, também do Nelson. E o Nelson Felipe, participando do sorteio. Bom dia, Zé. Tudo bem? Tudo. Deus abençoe grandemente teu domingo. Modas boas que não sai da moda. Andréia Correardi, a Dona Lourdes no Santa Cecília. E também tá ligadinho o Jorge no Araritama. Zé, no sorteio aí, Darcy Moreira. Pego amanhã. Bom dia, meu amigo Zé da Boia. É o Maradona, tá ligadinho com a gente. Amanhã aí em Guaratinguetá. Também tá ligadinho o Bruno Alisa e o Luquinha lá no Canadá, nos Estados Unidos, prima. E no Canadá, Thaís, o Marcelo, a Caraninha e o Oliver. Toda a família Maradona, bom dia, obrigado pelo carinho, pela audiência. Vamos mandar lá pro nosso amigo, o Jonas, no Mercadinho do Tino, prima, que tá ligadinho no nosso programa 7:28. Ah, daqui a pouco, então daqui a pouco que vai entrar aí a propaganda da emissora já já, né, prima? 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Banca do Gordinho, Quitanda do Gordinho e o programa do Zé da Boia. 7:29 em Pindamonhangaba, vai entrar a propaganda da emissora e eu já volto já. Já volto já.
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0: Prima, calma aí, prima, no pique, no carinho, na alegria do programa do Zé da Boia, nesta manhã gostosa de domingão 12 de julho de 2026. Bom dia, amigo, bom dia, amiga. O nosso amigo aí, prima, tá ligadinho, o Jonas, a Daiane Kimberly, a Júlia, todo o povo aí do Mercadinho do Tiro, bom dia.

0: Esta é uma singela homenagem à Nossa Senhora Aparecida. São versos simples, numa prece comovida, que de joelhos eu faço à Nossa Virgem querida. Que proteja o nosso povo, ricos e pobres, de todas as religiões, de todas as classes sociais. É uma prece sentida que sai do meu coração por essa gente que eu amo, minha gente do sertão. Dai-nos, Senhora Nossa, todo o carinho que emana do vosso santo coração. Pedi por nós nessa hora, é vosso filho que implora, pelo povo do sertão. Ó Virgem Aparecida, dai a fé, maior fervor, curai os que estão enfermos, dai mais luz ao pecador. Consolai os que aflitos desesperam o coração. Protegei os que têm frio, que têm fome e solidão. Dai, Senhora Aparecida, paciência aos incuráveis. Perdoai os miseráveis, aqueles que não têm fé. Ó Virgem Santa, me ouvi. Protegei os seus destinos, livrai-os dos desatinos que o sofrimento trouxer. Engrandecei os humildes, exaltando o seu valor. Fazei dos pobres mais ricos pela riqueza do amor. Ensinai aos poderosos que a maior felicidade é fazer a caridade para um coração que tem fé. Ó Virgem dos Olhos Meigos, protegei as criancinhas. Inocentes, pobrezinhas, não sabem por que sofrem. Ó Divina Padroeira, estendei seu santo manto para enxugar todo o pranto daqueles que vos veneram. Dai-nos, Senhora Nossa, todo o carinho que emana do vosso santo coração. Pedi por nós nessa hora, é vosso filho quem implora, pelo povo do sertão.
1: Prima Thay, Edgar de Souza, oração à Nossa Senhora Aparecida, para a mãe Leila. Mãe Leila, um beijo grande para a senhora aí no Vila Rica, mãe Leila, que está na nossa programação. Bom dia. Bom dia também aqui, quem está mandando mais aqui, prima? Vamos lá, pega lá embaixo, prima Alice. Bom dia, Zabai, que Deus abençoe sempre você. Por mandar uma música para mim e para o bairro. Percival, obrigada. Alice do Feital, prima. A Márcia, Cristina e o Carlinho na Mombaça. Bom dia, Zé. Deus abençoe grandemente sua vida. Sou Amélia Valdemar. Tamo ligado e quero participar. Amélia Bustamante participando do sorteio, os padrinhos aí do Panela, viu, prima? Bom dia, Zé. Ótimo domingo. Ao Joaquim Gerentão do Supermercado de Celso, bom dia. Obrigado pelo carinho, pela audiência. A Dulce Mota também tá com a gente, cobertor. A nossa amiga Sônia Isidoro da Silva, um abraço. A Alexandra mandou um abraço para você, viu, ô, Sônia? A Sônia é amiga nossa aí. Um beijo grande para você, uma abençoada manhã. Nossa amiga Sônia, ligadinho com a gente. Bom dia, Zé da Boy. Põe meu nome no sorteio e toca uma moda para nós. Tá bom, vou tocar. É a Maria da Penha, lá do Santa Cecília. Bom dia, Zé da Boy. Põe aquela moda aqui para nós. É o Luciano Matheus, eu de cá, você de lá. Bom dia, Zé. Manda para nós aí Terra Tombada, Zé da Boia, tá Tony, Karen, Corintiano, Cidade Jardim, a Veveira, Terra Tombada, Zé, Terra Tombada, Zé, manda o 3 quilos de tempero para mim, ah tá, vai pentear macaco. Zé da Boia, que a mulher mandou um abraço bem apertado, de tem uma, não sei nem o que ele escreve aqui também, mas não é possível um negócio desse, é o Antônio Carlos Corintiano. Está escrevendo em inglês também. Bom dia, Zé da Bahia. Gostaria de participar do sorteio. Maria Duarte. Maria Duarte, um beijo grande para você. Uma abençoada manhã de domingo. Também o Tadeu Elza no Santana, no Tadeu Elza no Andrade. Prima, bom dia, meu amigo Zé da Bahia. Tenha um ótimo e abençoado domingo para você. Deus abençoe. Abraço, Tadeu e Elza participando do sorteio. Também a Rosângela Santos. Bom dia, Zé da Bahia. Gostaria de participar do sorteio. Moro no Castolira. Sou Rosângela dos Santos. Deus te abençoe. Amém. O Wilson Rodrigues Pinto do Casolira também está participando do sorteio. O Wagner da Conceição, na Mombaça, participando também. Também o Mário Sérgio está participando. Bom dia. Bom dia, Zé da Bahia. Gostaria de participar do sorteio de hoje. Sou Roseli da Rosa. Roseli da Rosa, lá do Castolira. Também o Paulo Almeida. Ah, o Paulo Roberto Correia no Xangri-Lá, prima. Tá ligadinha a Lúcia, a Dânia, a Simone e o Gil. Um abraço para vocês aí. Obrigado pelo carinho, pela audiência. Gostaria de participar do sorteio. Maria Aparecida Ramos Rodrigues, Vila São Paulo. Prima, 7h49. Vai abrir a porteira lá, que daqui a pouco o homem tá chegando, prima. Um abraço pro Sidão e pra Célia na Alcoa. Sidão, Célia, bom dia. Obrigado pelo carinho, pela audiência. Marco Antônio Santiago também tá lá ligadinho com a gente, viu, prima? Matheus Santiago, ah, Huberto, José Roberto, esse não é fraco não, coitado, perdeu o neném, prima, tá triste até umas horas, tava grávido, aí passou mal, foi internado e acabou perdendo a criança, Huberto. O negrão vazou, deixou ele numa tristeza danada. Ei, Berto, nosso amigo Berto, esse não é fraco não, 7h49, no pique, no carinho, na alegria do programa do Zé da Bahia. É, meu amigo, minha amiga, a coisa tá feia, a coisa tá preta, bem feito, quem mandou votar no homem? Relaxa, faz um L e chora! Vamos com moda, manda lá pro Antônio Carlos. Antônio Carlos, vai pro inferno com seu amor!

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1: Calma aí, gordona, vai devagar, mulher. No pique do carinho e na alegria do programa do Zé da Boia. Ô padre, quer falar o padre Kelmon? É, a múmia quer vir de senadora.
2: Minha gente, olhe essa pesquisa aqui. Marina Silva e Simone Tebet, segundo essa pesquisa aqui, liderando a corrida para o Senado do meu estado de São Paulo. Aonde? Contem outra. Marina Silva, você sabe muito bem que foi ministra do meio ambiente e não cuidou do meio ambiente. No tempo em que ela foi a responsável por essa pasta, as queimadas aumentaram. Ninguém falou nada. Os garimpeiros, tratados como bandidos e terroristas, mandavam explodir os equipamentos dos garimpeiros. O nosso pessoal criador de gado, plantador do agronegócio lá do estado do Pará, todos eles tendo seu gado roubado, saindo das suas terras. E essa mulher, que ninguém no Acre quer ver, ninguém no Acre gosta dessa mulher, quer ser senadora pelo nosso estado de São Paulo? Simone Tebet, ministra do planejamento de um governo sem planejamento. Olha o absurdo isso. Nós, do estado de São Paulo, vamos aceitar isso aqui?
3: Vocês viram aí, padre Kelmon deu recado.
1: Tá aí, prima. Esse pessoal que tá desgraçando o agronegócio lá pra lá, agora quer desgraçar o estado de São Paulo também. Só falta o povo eleger essa desgraça aí. No pique, no carinho, na alegria do programa do Zé da Boia. Mas cada povo tem o governo que merece, né, prima? Às vezes estão passando fome, estão em dificuldade. Bem feito, quem mandou botar no homem? Bom dia, Zé da Boia. Bom domingo a todos. O Vicente da Oficina de Panela do Parque das Nações. A Rosana Monteiro também está ligadinho no programa Zé da Boia. O Braia Gianelli de Toledo participando do sorteio. Davi Ribeiro também participando do sorteio. O Reginaldo está participando do sorteio. Lá do Castolira, Reginaldo de Freitas, do Santos. A Adriano Rodrigues de Almeida também está participando. Bom dia, Zé da Boia. Vitor Hugo, do Cidade Jardim, também está participando. A Eliane também está participando. A Eliane Maria de Souza, do Castolira. A Cida, do Jardim Regina. Bom dia, Maria Aparecida, também está ligadinho com a gente. Quem mais está aqui, prima? Bom dia, Zé da Boia. Sou Luciano do Feital. Toco uma música aí, quatro cantos da casa. Teodoro Sampaio. Luciano, hoje não dá mais para tocar, porque é na internet e a gente já está parando o programa. Amanhã eu toco para você. São 5h55, não dá mais tempo. Alex Januari também tá no pique, no carinho, na alegria do programa Zé da Boia. Prima, vamos sortear rapidinho essa bagaça aí. Vai abrir a porteira com o Astério, já chegou aí, prima. Atenção, o primeiro que ganhou, o primeiro ganhador, vamos lá. Amélia Bustamante, atenção, Amélia Bustamante, tem um minuto para mandar a resposta aí. Se não mandar, perde o tempero Zé da Boia. Vamos lá. O segundo, Reginaldo Dias Freitas. Reginaldo Dias Freitas do Castolila. Tem um minuto para mandar aí também. Atenção, Reginaldo de Freitas dos Santos aí, lá do Castolira. Tem um minuto para mandar. Se não mandar, nós deixa tudo para amanhã, prima. Que já são 7h57, ninguém tá mandando o zap de resposta. Amélia Bustamante não mandou ainda. O Reginaldo Dias Freitas Santos do Castolira. Amélia mandou, vai buscar. Então tá certo. Passa na local laticínio, lá depois das 10 horas, viu? Na local laticínio, no Mercado Municipal. E retira lá. O outro, Brian de Toledo, do Cidade Nova, não, do Feital. Atenção, Brian de Toledo, tem um minuto para mandar a resposta aí. Vai buscar ou não vai? No pique, no carinho, na alegria do programa da Boia, Brian de Toledo e também o Reginaldo Dias, lá do Castolira. Não mandou ainda, prima. O Brian vai buscar, tá tudo certo.

lá na Local Laticínio, vai buscar lá. Um abraço aí, obrigado pelo carinho, pela audiência. Atenção, atenção. Opa, eu vou buscar sim. Então tá tudo certo aí, prima. O Reginaldo aqui mandou. Então tá certo, Reginaldo Dias, o Brian e também a Amélia Bustamante. A todos uma ótima e abençoada manhã de domingo. Que Deus leve paz, amor, saúde e alegria a toda a família. Louvemos ao Senhor porque Ele é bom. Louvemos ao Senhor porque é bom estar com vida. Se dirigir, não beba. Se beber, não dirija. Preserve a vida porque a vida é um dom de Deus. E lembre-se, amigo, sempre atrai uma bola a uma criança. Astério Gavão, programa Perfil. Eu volto amanhã, se Deus assim permitir. Bom dia, Pinda. Bom dia, Vale. E desencoste da Chiquinha. Berto, desencoste da Chiquinha, Berto.

0: pra mim.
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8:03, você curtiu aí o Zé da Boia, meu amigo Zé da Boia, um grande abraço, bom descanso, Zé. Agora são 3 horas, né? Vamos tocar 3 horas de músicas do Rei Roberto Carlos. As músicas que marcaram época, marcou sua vida. A partir de agora, você também pode participar aqui conosco no 992, o nosso WhatsApp, né? 992-24-5660. Você participa também e concorre aí ao delicioso frango assado lá do Açougue Vila Gril, né? 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Bom dia, Cristiane. Bom dia, Anderson. Açougue Vila Gril. 8:05. Lembra dessa aqui? Em 1967, ó. Por isso corro demais.

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Olha, mais um grande sucesso do Rei Roberto Carlos, pedido aqui da Marta, viu? Da Cidade Jardim, a Marta pediu e nós vamos curtir agora o sucesso de 1974. O Portão. Bom dia, 8:18.

São 8 horas e 23 minutos. Você curtindo aí a 107.1. Nós vamos até às 11 horas da manhã. Olha, não esqueça de mandar o nome completinho. O pessoal está mandando aqui, mas tem algumas pessoas que estão mandando só o primeiro nome, né? 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Daqui a pouco eu vou falar da Associação de Amigos Unidos de Pindamonhangaba. É o Jornal Vale Cidade Digital, Jornal do Bala, saiu aí o jornal impresso do Bala, que vai sair agora direto em Pindamonhangaba, né? A informação em primeiro lugar, credibilidade absoluta, Jornal do Bala, meu amigo Bala aí com o jornal impresso, e tem também o Jornal Vale Cidade Digital. Grande abraço pro Bala, um grande abraço aí pros meus amigos André e Alex. Gente, eu daqui a pouco eu vou falar mais da Associação de Amigos Unidos de Pindamonhangaba, né? Que eles vão fazer um trabalho excepcional aqui na cidade, né? Um trabalho de ajuda também. Jornal do Bala! 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
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Um abraço para Sandro, Nenê e a Carol. Olha, mais um grande sucesso do Rei Roberto Carlos. Deixa eu mandar um abraço aí para Alice do Feital. Falou, manda um abraço pro Brian. É pro Brian. Manda um abraço para Alice e pro Brian. Alice do Feital. Vou mandar uma música bonita pra ela aqui, ó. Essa aqui é de 67. Eu não tinha nem nascido ainda. 8h29.

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0: São 8 horas e 34 minutos, você curtindo aí as músicas do rei que marcaram a época. Olha, gente, Roberto Carlos vendeu, não só no Brasil, mas no mundo inteiro, 150 milhões de cópias, gente. Considerar que alguns grandes artistas brasileiros, né, Zezé de Camargo, Luciano, por exemplo, venderam aí, em toda a sua trajetória, 20 milhões de cópias, né? A maioria dos cantores brasileiros, até alguns aí venderam 30 milhões, mas 150 milhões de cópias, isso é pros grandes, né? É, brinca, mas também ele fazia sucesso na Itália, fazia sucesso na Espanha, fazia muito sucesso em Portugal, até nos Estados Unidos. Ele lançava naquela época, principalmente na década de 70, né? 71, 72, 73, 74. Ele lançava um disco e todas as músicas faziam sucesso. É, quando ele lançou em 76, ele lançou ali a Menina e o Poeta, no mesmo disco, ó, 76, Comentários, Ilegal e Moral, O Engorda, Minha Tia, O Dia a Dia, O Progresso, Os Seus Botões, Pelo Avesso, Por Motivo de Força Maior, Preciso Chamar Sua Atenção, Um Jeito Estúpido de Ser e Você na Minha Vida. Todas as músicas desse ano de 76 fez sucesso também. Vamos tocar uma de 1976? Minha Tia. 8 horas 36 minutos, bom dia.
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Nossa, que música bonita, da hora, né? Relembrar, é bom demais. 8h39. 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Um abraço aí, Ita. Ita, um excelente domingo pra você, Ita. Daqui a pouquinho vou falar da Tatiane Matsumoto. Vou falar da Edna Presentes e Papelarias. 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Olha, a Roseli da Rosa... Roseli da Rosa, é isso mesmo, da Castoleira, viu? Pediu, vai ouvir agora... O sucesso de 1978, Lady Laura. Bom dia, Pindamonhangaba.

Olha, são 8 horas e 46 minutos. Bom dia, Pindamonhangaba. Alô, Tonhão da Sara, já fez aniversário ontem, Tonhão. Não mandou nem um pedaço de bolo aqui pra gente? Alô, Tonhão da Sara, aí mostrou a foto dele com Carlinhos Galvão, meu tio Carlinhos. Foi lá cantar parabéns pro Tonhão da Sara. E por coincidência, ontem eu recebi, né, pela primeira vez, apareceu lá em minha house, na minha casa lá, a Marisa. Não é a Marisa Bueno, viu? É a Marisa, minha tia. A Marisa Galvão, né? Foi lá em casa ontem visitar o Astério Galvão. Ficou um tempo bom comigo lá, né? Fazia muito tempo que não ia em casa, viu, Marisa? Grande abraço pra você, pro Tiãozinho. O Tiãozinho tava fazendo um som lá no Azeredo, né? Tem umas caixas de som profissional, ele tava lá. E a Marisa foi lá em casa, né? Um grande abraço. Ganhou um tabu, viu? Ganhou um tabu da Simone. aquele perfuminho que você passa, nem pernilongo chega perto, sabe? Aí ela passa, coloca aqueles vestidão dela e fica assim, tô bonita. Ô, Marisa! Então, tá falando aqui do Tonhão da Sara, que fez aniversário ontem. Tava lá o Carlinhos Galvão, né? Que é irmão da minha tia Marisa. A Marisa que mora aqui, né? Mora aqui no Santa Cecília com o Tiãozinho aí. Vamos mandar uma música pro Tonhão da Sara, parabenizando ele aí pelo seu aniversário, que foi ontem. Mandar uma música bonita pra você aí, Tonhão. Essa música é show de bola, Tonhão. Essa aqui é linda demais. Sucesso de 1977 do Rei Roberto Carlos pro Tonhão da Sara. E parabéns, Tonhão. Pra ser só minha mulher.

8:52. 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Já aproveito, já mando um abraço pro Luiz Augusto aí. Vai, Corinthians! Ô, Luiz Augusto, um abraço pra você! 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
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A Sandra Regina do Castro Lira pediu... Inclusive, essa música é muito, muito bonita, né, do Roberto Carlos. E a gente vai tocar agora para você. É um sucesso de 1982, né? E quem pediu a música foi a Sandra Regina do Castro Lira. Fera Ferida!

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5: 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O agronegócio brasileiro continua gerando empregos, mas o perfil dos profissionais está mudando rapidamente. Além da experiência no campo, empresas e produtores buscam pessoas que dominem tecnologia, gestão, análise de dados e operação de equipamentos modernos. Com o avanço da agricultura digital, a qualificação profissional passou a ser um dos principais diferenciais para aquele que quer crescer no setor. Especialistas afirmam que o futuro do agro será cada vez mais tecnológico, mas sem perder a essência de quem produz.
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9:06 agora, você curtindo aí as melhores do Rei Roberto Carlos. Muito obrigado a Eliane Santos aí da Cidade Jardim, a Marta da Cidade Jardim, a Maria Aparecida do Jardim Regina, a Maria Aparecida Rodrigues também. Um abraço aí pra Marisa, pro Tiãozinho no Santa Cecília, Roseli da Rosa, do Castolira, Antônio Carlos da Cidade de Jardim. Alô, Dona Alzira, aquele abraço, Dona Alzira. Alô, Gilberto, taxista, aquele abraço. Sandra Regina aí do Castolira. Um abração aí pro Márcio do Azeredo, a Isabel Lopes do bairro das Campinas, Adilson Ferreira aí do Maria Áurea, Leandro Santos do Jardim Resende, alô Eunice do Goiabal, Adrianinho do Xangri-Lá, ele falou, não esquece da minha mãe, a Dona Maria. E a gente vai falando aqui devagarinho, manda o nome inteiro, viu gente, o nome inteirinho e o bairro onde você mora. O José Elias disse que mora lá na Cidade Nova, falou, não perco um programa, José Elias, aquele abraço. A Eliana de Oliveira, também aí da Cidade Nova, um abraço para vocês. Alô, Denis Gabriel, um abraço aí a toda a família. 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Olha a indicação da Roseli da Rosa. Roseli da Rosa do Castolira pediu a música...

Agora sim, Roseli da Rosa pediu do Castor Lira, Lady Laura, esse sucesso é de 1978. 78, bom dia, 99.

São 9:13, você ligado aqui na 107.1. Olha, muita gente mandando aqui o nome inteiro, mandando também o bairro onde mora. O telefone já vem junto aqui, né? Então eu estou anotando todos aqui, viu? 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Mandar um abraço aqui pro Dinarte da Silva Júnior, o Juninho do Boa Vista. Coloca meu nome no sorteio, já tá, viu? Já tá aqui no sorteio. 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

Olha, mais uma vez eu quero falar aqui da Associação de Amigos Unidos de Pindamonhangaba. Finalmente a AUP, né? E também, tô aí direcionado ali com o meu amigo Dito Bala, né? O Dito Bala, o Alex e também o André estão lá na associação, lá direto, né? Eles cuidam também do jornal Vale Cidade Digital, viu? A informação em primeiro lugar com muita credibilidade, viu? Porque o Dito Bala é muito conhecido em Pindamonhangaba, é um cara sério, trabalha sério, tá? E agora também saindo aí o jornal Bala, ele é impresso, é um jornalzão muito bem feito, chique demais da conta, parabéns aí ao Dito Bala, tá? Credibilidade mesmo, e no que a gente puder aqui, nós vamos divulgar bastante esse jornal impresso, porque a cidade precisa saber o que acontece. Os assuntos políticos, principalmente, a cidade precisa saber o que está acontecendo. Fica aí na rua, né? Professor Ilcar dos Santos Granato, aí na Vila Nair, número 112, viu? Bem próximo da Sabesp. Fui lá visitando meu amigo Dito Bala, mas que organização, hein, Dito? Parabéns e muito sucesso para vocês aí, viu? Alô, André, alô, Alex! Jornal do Bala, Jornal Expresso, gente, que jornal chique, hein? 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Olha, muita gente participando aqui, a Ivani Mussolim, aí do Vista Alegre. Ela pediu a música, Ivani Mussolim do Vista Alegre pediu essa música que, na verdade, é composição, muita gente não sabe, né? Muita gente não sabe, essa composição fez muito sucesso com o cantor Antônio Marcos, né? Letra e música do Antônio Marcos. E ele passou também para o Roberto gravar. E foi um rebento em 1972. Como vai você?

São 9:27, você ligado aqui na 107.1. Eu sou Astério Galvão, nós vamos ficar juntinhos, coladinhos até as 11 horas da manhã. 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

Olha, o pessoal tá mandando aqui, eu tô anotando, anotei aqui, o que eu já anotei de ouvintes aqui é brincadeira, viu? Alô, Ernesto Ribas, um abraço pra você, um abraço aí pro Maurício Ribas, a Nancy Ribas, o meu amigo Léo Ribas, também filho do Ernesto Ribas, um grande abraço pra você. Esse pessoal acompanha a gente todo domingo e eu vou ter que mandar uma música pra eles, pra família Ribas aí. Grande sucesso do Rei Roberto Carlos. E vou mandar pro Marcelo Santos também, que sempre, sempre ele tá tocando no programa Perfil essa música aqui. O dia a dia. 9h32. Bom dia!

continue mandando aí o seu nome inteiro e também o bairro onde você mora, porque nós vamos sortear no final do programa aí um frango assado delicioso. 2 dias ele fica no tempero aí, frango assado do Açougue Vilagril. 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Alô, Cristiane, alô, Anderson, bom dia, bom domingo pra vocês, 981-26-9644. Tô anotando, hein, tô anotando todo mundo aqui. Olha a indicação da Maria Vanderly Rangel, do bairro São Judas Tadeu, pediu essa música bacana do Rei Roberto Carlos. Eu vou mandar lá pra Eliete, Josefa Eliete da Silva. Lá em Itatina, Bahia, né? Quando lançou essa música, estava lá em Caruaru, morando lá na casa dela. E desabafo, vamos lá?

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Roberto? Só musicão, né, gente? Olha, são mais de 600 músicas aí do Rei Roberto Carlos e o cara faz sucesso desde 63, 64. É brincadeira um negócio desse, hein? O Rei tem as manias dele, né? E com a idade já avançada também, às vezes ele perde a paciência. É, um ser humano, né? A vida inteira foi muito educadinho, né? Mas ultimamente ele anda sem paciência nenhuma, viu, gente? Às vezes ele tá fazendo show lá, o pessoal tá de conversa mole lá embaixo, lá, fofocando lá embaixo, não presta atenção na música. Aí ele olha, para, fala: você não vai ouvir a música, não? Outro dia ele falou assim: cala a boca! Olha, 80 e lá vai burdoada, né, o Rei Roberto Carlos, mas continua ainda fazendo show por todo o Brasil. E tem um detalhe, viu, que é importante a gente tá falando aqui, ó, importante. Poucos artistas, tem vários artistas brasileiros que ajudam a comunidade com, através de shows, né, beneficentes, ajuda a população, e o Roberto Carlos é um deles, que sempre tá fazendo show para ajudar. Enquanto muitos artistas, né, muitos artistas que aparecem direto na mídia, não dá uma arruela pra ajudar ninguém, né? São 9 horas e 44 minutos. 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Alô, Ita!
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Olha, a nossa amiga Angélica, lá da cidade de Poá, né? Acompanha a gente pelo aplicativo e tem muita gente conhecida e parentes em Roseira, né? Já aproveito, já mando um abraço lá em Roseira, lá pra família Caltabiano. Morei lá do lado da família Caltabiano na década de 70, né? Final de 70, tava lá, morando lá. E pro meu amigo que eu conheci e conheci a família e conheço aí o Zezé. Zezé e a Sônia, um abraço pra vocês aí, viu? Angélica, que mora em Poá, mandando pra todos de Roseira, ninguém, eu disse ninguém, vai tirar você de mim.

São 9:52. Tô anotando a galera aqui, hein? 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

Olha, mais um grande sucesso do Rei Roberto Carlos, o Antônio Carlos, da cidade de Jardim, pediu e vai ouvir agora, sucesso de 1981. Cami mesa, bicho. Muitas emoções aqui na 107.1.

São 9:58, a hora passa rapidinho, né, gente? Rapaz, quando você vê, já passou. Olha o que tem de gente, não tô nem conseguindo abrir todo mundo aqui pra poder, aqui no WhatsApp, viu? Ô, Márcia Ávila, um abraço pra você, Márcia Ávila, rainha da pipoca. Olha, 9:58, gente, essa loja aqui no centro da cidade, eu tive lá, eu fiquei impressionado de ver a qualidade das roupas, principalmente roupas femininas, viu? 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E mais uma vez, mando um abração aí pros meus amigos da Associação de Amigos Unidos de Pinda, viu? 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Eles também lá, através do meu amigo Dito Bala. Dito Bala tá lá, eu fui lá visitar, tomar um café, né? Lá na associação. 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Um abração aí de Tubalá! 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

Olha, mais um grande sucesso do Rei Roberto Carlos. Um abraço aqui para Maria Helena Ramos, do Castro Lira, na sintonia. Aí, acabou de mandar aqui, ó. Estéreo. O pessoal confunde meu nome às vezes. Asterix, Astérios, Estéreos, Capitão Bonastério. Lembra dele, o Capitão Bonastério? Oh, meu Deus do céu, né? Então, quem que pediu a música aqui? Maria Monteiro, né? E José Maria Monteiro e o Marcelo Monteiro. E tá dizendo aqui, ó, Dito Bala é um grande amigo nosso, grande amigo Dito Bala, né? O Marcelo Monteiro. Então vamos tocar um musicão aqui pra Maria Helena, aí também do Castro Lira, tá bom? E pra Maria Monteiro. Essa música aqui é show de bola, coisa de louco essa música. 1970, Ana.

10:08 agora. 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São 10:10.

Obrigado aí, Maria Helena aí do Castolheiro. Obrigado. Obrigado a Márcia Ávila também aí na sintonia. Muito obrigado. A Márcia disse que o irmão Jair está aqui em Pindo aí, o Jair. Oh, um abraço aí, irmão, o irmão do acho que é o irmão do Luiz, né? Irmão do Luiz aí, o Jair. Um abraço aí pra Márcia Ávila, rainha da pipoca. Grande abraço pra vocês aí. Olha, a Maria Camargo também entrando aqui, né? Entrando conosco, a Maria Camargo. Tô abrindo todo mundo aqui, hein? A Maria Auxiliadora do Santa Luzia. O Davi Ribeiro. É o Davi Ribeiro. Grande abraço pra você. Ai, não para aqui, ó. Lucinéia Ribeiro também. É, quero participar. Lucinéia Ribeiro do Araritama. Alô, Neia Cuba. Neia Cuba também entrando aqui, ó. Meu Deus do céu, olha que já encheu de novo aqui. É, quero participar do sorteio. Simone Cardoso, do Campo Alegre. Tem mais aqui, tem mais. Ah, sou Caio Pereira. Quero ouvir a música do Roberto Carlos. Já tocou, essa já tocou, viu, Caio? Já tocou. Quem mais aqui entrando aqui? Deixa eu ver aqui, deixa eu abrir aqui. Abrir. Quero oferecer a música para Luciene Cristina Pereira Moreira, do Alto do Cardoso. Meus filhos, o Cauã, para o marido Túlio, para o meu amigo Júnior. E também quero participar do sorteio. E manda uma música pra gente aí. Vou mandar um musicão para todos vocês que eu citei aqui. Agora eu sei, viu?

Olha, são 10 horas e 20 minutos aí. Um grande abraço aí pro Sebastião Carlos Diniz aí, que é nosso ouvinte. Muito obrigado aí pela sintonia. Obrigado também. Aqui, ó. É o Calil, para o Calil de Taubaté. É o Birajara Miguel de Melo dizendo aí, ó, manda um abraço, tá ligado, para o Calil de Taubaté, aniversário dele hoje, parabéns, hein? Falou assim, toca Além do Horizonte pra ele, vamos tocar daqui a pouquinho então, tá bom? Alô, Tchelle, um abraço aí pro Tchelle, um abraço aí também pra Cristiane Eugênio, coloca o meu nome no sorteio, já tá aqui, viu? Já tá colocado aqui. Angélica também. Um abraço pra Angélica. É gente que não acaba mais aqui, ó. Davi Ribeiro. Davi Ribeiro de Melo aí, um abraço pra você. A Maria Helena do Castolira, Neia Cuba. Minha nossa, é gente que não acaba mais aqui. Alô,

Márcia Ávila, um abraço pra você, pro Luiz aí, a rainha da pipoca, um abraço pra você. Bom, antes de tocar aqui essa música show de bola, já vou tocar aqui pra vocês, tá? 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Olha, quem pediu essa música? O Luiz Imediato pediu essa música, oferece para toda a família, né? Vamos tocar então, na íntegra para você. Esse cara sou eu. Bom dia. 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

São 10 horas e 28 minutos. Bom dia, Pindamonhangaba! Você está na melhor, curtindo aí as melhores do Rei Roberto Carlos. 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Vamos sortear daqui a pouco, hein? Olha, Aguinaldo Timóteo gravou o Meu Grito na década de entre 60 e 70, mas a letra e a música não é do Aguinaldo Timóteo. A letra e a música é desse cara aqui, ó. Do Roberto Carlos. Cantada por ele.

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São 10 horas e 34 minutos. Quero agradecer a Maria Vaneide, aí da Cidade Nova. É, agradeço também aqui. É tanta gente, camarada. Olha só. Obrigado a Lourdes Braga. Lourdes Braga. O Gerson Rezende aí do Maricá.

O Adilson Van. Um abraço para você, Adilson Van, do Parque São Domingos. Obrigado aí o Francisco aí de Moreira César, trabalha na subprefeitura aí, o Chicancão, um abraço pra você. Grande abraço pro Ado, meu amigo Ado, que agora não é mais, né? Ex-borracheiro Ado, aí, um abraço pra você. O Ismael Evangelista aí no Azeredo, um abraço pra você, Ismael. Um abraço pro Amaral, o Amaral Melo, tá sempre ouvindo a gente aí, o Amaral Melo. Um abração pro Edis, borracheiro Edis, e pra Lena, e pro Júnior também. Ô, borracheiro Edis, um abraço pra você, hein? Pra todo esse pessoal aqui que eu citei, vai essa música linda do Rei Roberto Carlos. Não se afaste de mim. Bom dia.

são 10h40, 10h40, e você curtindo aí as melhores do Rei Roberto Carlos aqui na 107.1. 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Um abraço aí pro Zé Maria. 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Um abraço aí, Associação de Amigos Unidos de Pinda. 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Olha, muita gente participando aqui. É, a Maria de Lourdes, obrigado, Maria de Lourdes. Aí do Feital, né? Do Feital, participando aí também. É, a Tati, Tatiane Ferreira. Aí do Vista Alegre. Aí no Jardim Resende também, aí ligado com a gente, a Elaine, né? Elaine dos Santos Gouveia, do bairro Cidade Jardim. É muita gente participando. Vamos ver quem vai faturar esse frangão hoje, vamos? Daqui a pouquinho já tô mandando recado aqui pro meu amigo o Laerte, lá do Chaveiro Liberdade. Ele sempre me auxilia aqui. Eu já grifei todo mundo aqui. Vou mandar um musicão aqui. Daqui a pouco a gente dá o nome do ganhador. A Isabel Lopes aí do bairro das Campinas. O Edson Ferreira. Eunice do Goiabal. Então, um abraço pro Miguel, filho da Sonete. Ô, Sonete, um abraço. O Miguel, é você? Eu tô vendo o Miguel daqui, ó. Olha o Miguel sorrindo aí, ó. Ô, Miguel, é você mesmo, Miguel. Filho da Sonete. Um abraço pro Márcio. A Marisa, o Tiãozinho, o Tonhão da Sara fez aniversário hoje. Parabéns, hein? Olha, essa aqui vai pro Miguel, especialmente pro Miguel aí, Guerra dos Meninos, 10h45, bom dia!

0: música do Rei Roberto. Essa música é de 1981. E foi aí pro meu amiguinho. Alô, Miguel, pra você aí, hein? Grande Miguel. 10:50. Daqui a pouquinho nós vamos sortear o frango assado lá do Vila Gril, né? 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Olha, eu não consigo abrir de todos aqui, viu? Bom dia, Esther Gavão, Aline Arantes. Deixa eu abrir outra aqui. É... Luciana Domingos Spinelli, do Ouro Verde, obrigado pela sintonia. Josiane Gabriele Silva Pimenta, do Araritama. Alô, Marielza, Marielza Cardoso, aí do Vila Rica. O Davi Ribeiro, alô, Davi Ribeiro. Davi Ribeiro Melo Júnior, da Cidade Nova, queria participar do sorteio, já anotei aqui. É gente que não acaba mais, Aline Arantes. Jennifer Maiara Ribeiro, aí do Araretama. Obrigado, obrigado.
1: Obrigado, obrigado, obrigado.
0: Angelina Alves, do Mombaça. Rapaz do céu, não para, um negócio que não para. Eric Gouveia, da Cidade Jardim. Quem mais aqui? Vamos lá, vamos falando aqui, pessoal. A Rosana Moreira, da Cidade Nova. Rosana Moreira, da Cidade Nova. Deus abençoe o seu dia, o seu também. A Marielza Cardoso Felipe. Alô, Marinho Mecânico, um dos melhores mecânicos da cidade de Pindamonhangá. Meu amigo Marinho Mecânico, aquele abraço, bom domingo pra você. Manda um abraço pra minha... A Ana Maria tá falando aqui. Manda um abraço pra minha mãe, Maria Benedita dos Santos, do Alto Tabaú. Alô, Bill! Aqui, ó, me coloca no sorteio, Adriano, do Feital. Olha, se eu ficar abrindo aqui, eu vou ficar aqui até as 14h e a Marisa não entra, viu? Alô, Dona Eugênia, um abraço aí pra Dona Eugênia. A Eugênia tá dizendo aqui que lembra de mim quando eu tinha 10 anos. Lembro da minha avó Chiquita, saudade da minha avó Chiquita, viu? Ela lembra da Marisa, lembra do Tiãozinho, do Carlinhos. Ô, Carlinho Galvão. Um abraço a todos vocês. Bom, vamos fazer o sorteio aqui? Vamos fazer o sorteio. Eu pedi aqui pro meu amigo lá do Chaveiro Liberdade, o Laerte, né? Eu falei, manda um número aí. Aí ele mandou 77. 77, põe no fogo, não derrete. É, número 77, né? Tivemos aqui hoje 112 pessoas participaram, que eu consegui anotar, né? É, muitos que aqui eu não consegui ainda, porque já está esgotando o tempo também. Então, 77, qual que é o número aqui, 77? Quem que é o ganhador ou ganhadora? Deixa eu dar uma olhada aqui, a papelada aqui. Deixa eu ver aqui. Ó, achei. Já achei aqui, hein? Achei. Porque eu grifo aqui da seguinte forma, né? Ligou, mandou mensagem. Número 1, Mário Antônio de Oliveira. Número 1. José Benedito, número 2. Cláudio Cavalcante, número 3. De 1 até a numeração de 112, que foi hoje. Aí o Laerte mandou 77. Quem é o 77? Quem que é o ganhador de 77? A cidade inteira aqui participou, hein? Márcio Feitosa. Márcio Feitosa. Oh, sortudo, vai comer um frango assado, 2 dias no tempero, uma delícia. Já pode ir, ô Cristiane, a partir das 11 horas, já pode ir lá, né? 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Grande abraço pra você, boa sorte aí. Vai lá buscar seu frango. Número 77, Márcio Feitosa. Daqui a pouquinho, ela, inoxidável, Marisa Bueno, vai estar aqui juntinho com vocês. Eu vou deixar a saideira aqui, porque eu volto amanhã, viu, com o jornalista Marcelo Santos. Eu volto amanhã no programa Perfil, dando aí as notas policiais. Quero agradecer a todos os apoiadores, que eu falei de todos hoje aqui, e mandar essa música para todos vocês que estão aí na sua casa, você que está no seu apartamento, você que está no sítio, na roça, na fazenda ou numa casinha de sapê. Tá bom? Bye! Tchau, gente. Tem coisas que a gente não tira do coração. Tchau, gente. Fiquem com Deus. Marisa Bueno daqui a pouquinho, a voz de Viludo daqui a pouco. Tchau. Bye!

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0: Bora, gente! Tá começando mais um Samba e Pagode. Bora sambar e pagodear nesse domingão chuvoso, friozinho. Mas é claro, né? Que quando chega aí pra você a programação da 107 FM, fica mais gostoso, fica o clima mais agradável, mais quente, né? Com mais calor humano, é claro, né? Com esse carinho todo que você manda pra gente, a gente devolve em dobro pra você, tá bom? Ó, a partir de agora, 992-24-5660 é seu, pra você participar, pra você mandar aí o seu alô, seu carinho, seu abraço, pra você pedir sua música preferida, samba e pagode, hein, gente? É samba e pagode até as duas, tá bom? Astério Galvão já se mandou, ele foi dar uma descansadinha, porque amanhã ele volta aqui no Perfil com Marcelo Santos. E você comanda por aqui a programação. Vai pedindo aquele samba, aquele pagode. Vai deixando o nome completinho para você concorrer aos prêmios de hoje. O que, que tem hoje, Marisa? Hoje tem combo do McDonald's. Hoje tem também para você convites aí pro cinema, tá bom? E frango assado também? É, daqui a pouquinho a gente já vai dizer para você certinho o que, que a gente vai sortear, tá bom? De qualquer maneira, bora conferir aí mais samba, mais pagode, porque domingo, nesse 12 de julho de 2026, a gente começa assim, ó. Grupo Revelação.
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1: Porque domingo chega Alexandre Pires e Mineirinho. Agora 11h15, bom dia.
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Samba e Pagode com o Alexandre Pires Mineirinho. Olha aí, gente, você participando. 992245660 é o nosso WhatsApp. Fique à vontade, viu? Porque a Rádio 107 FM é a queridinha da cidade, é a rádio da cidade. E você tem aí, então, os prêmios para concorrer. É só deixar o nome completinho. Agora são 11 horas e 18 minutos. Vamos saber como é que fica o tempo nesse domingo, dia 12 de julho, em Pindamonhangaba e região. Hoje, o IMET está publicando o aviso aí, que foi iniciado às 8 horas e 20 minutos, né? Logo na manhã de hoje. E tem o alerta amarelo, que dá tempestade, né, gente? É tempestade aí no sudeste do Brasil, no centro-oeste, também no sul do Brasil. Segundo o Instituto Nacional de Meteorologia, os ventos serão intensos, de 40 até 60 quilômetros, queda de granizo e baixo risco de corte de energia. A máxima será de 23, a mínima de 13 graus para esse domingo. Tempo frio, chuvoso, mas por aqui você sabe, né? Nossa temperatura está sempre explodindo o termômetro, porque aqui está quente, está quente. Bora saber quem que está aí mandando recadinho antes. 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Parabéns por mais um título conquistado. Escola Infantil Giz de Cera, mais uma vez, pelo segundo ano consecutivo, no nosso projeto Os Melhores de Pindo e do Vale, leva o título de melhor escola infantil através de votos populares realizados no nosso Instagram, Os Melhores de Pindo e do Vale. Se você não segue, segue lá a nossa página, já vai vendo, né, quem que é campeão, quem que faturou. Nossa página está cheia de campeão, né? Cheia de campeões. Agora são 11 horas e 20 minutos. 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

0: 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Vamos ver aqui os recadinhos, vamos para os recadinhos. Eu quero saber quem que está mandando aqui mensagens. Quem que está mandando mensagem? Cadê o povo que está mandando mensagem aqui? Cadê, gente? Opa. Vamos lá. Atenção, você que está aí do outro ladinho, está em casa, no trabalho, está descansando, está trabalhando, pode mandar seu recadinho para a gente. Nossa, quanta participação, gente. Eu abri aqui, está tudo verdinho. Eita, olha só, vamos lá então começar a atender você aqui, seus lindões e lindonas. Quem tá aqui? André Correade do Santa Cecília, tudo bem? Ela diz, bom dia Marisa linda, tudo bem? Domingo com você fica muito melhor, gostei da música, Deus abençoe grandemente seu domingo, semana, bom trabalho, beijo. Beijo, André Correade, sua linda. Agora tem também o Valdir, né? O Valdir Santista do bairro do Beta, mandando aí a sua participação, é que ele quer ouvir falsa consideração, deixa eu ver aqui, falsa consideração quem é mesmo? Vamos ver, olha, tô preparando aqui a sua música, o seu domingo vai ficar, claro, sempre muito melhor com a 107, chegando samba e pagode, começando, né, nos primeiros minutos aí, e até as duas a gente vai juntinho, combinado? Ó, o Elton está dizendo, bom dia Marisa, como nosso domingo fica suave com o samba e pagode. Toca aí Raça Negra para nós, aqui na casa da Rose. Elton, do IP1, beijo grande para todos vocês, obrigada aí pelo carinho, viu? Quem que está aqui? Quem chegou? Alexandra Daniela Ramos, da Vila São Paulo, quer ouvir Grupo Menos é Mais pela última vez. Ela já está seguindo todas as páginas lá no Instagram, maravilha. Boa sorte para você, viu? Quem mais? A Maria, a Liliane dos Santos, do Boa Vista. Que o nosso domingo seja de muitas bênçãos, quer ouvir qualquer música aí. Tá certo, Liliane. Vou escolher uma bem bacana para você, tá? Quem mais está aqui? A Keila Vanessa, do Jardim Resende. Muito bom dia. Está dizendo, Marisa, coloca o nome das minhas filhas no sorteio, Tiziane e Pietra. Alô, Jardim Resende. Boa sorte para vocês aí. Quem está aqui? Lúcia, do bairro das Campinas, quer ouvir originais do samba Esperanças Perdidas, está concorrendo aqui, está seguindo as páginas lá, segue lá, gente, os melhores de Pinda e do Vale, viu, no Instagram. Maria Auxiliadora de Santa Luzia, domingo abençoado para você, toda a sua família também, sua querida. Antônio Carlos Corintiano, ei, Antônio Carlos, mandou um áudio aqui meio longo, vou ouvir um pouquinho, vamos lá. Bom dia. Manda. Bom dia, Antônio Carlos. Habla.
1: Pode? Bom dia, Marisa.
0: Bom.
1: Tudo bem com você?
0: Bem.
1: Espero que sim.
0: Você
1: é um doce, você é um mel.
0: Olha aí.
1: Você é o favo de mel do meu coração.
0: Aí, gente, olha isso.
1: Ô, Marisa, manda pra nós aí o Alexandre Pires, a barata da vizinha.
0: Ele gosta da barata da vizinha.
1: Sou louco por causa de barata.
0: É, né? Vou mandar.
1: Alô,
0: um monte pra
1: você. Ô, Marisa. Ei, mulherão.
0: Eita!
1: Eu começo a não dormir de novo.
0: Ô, Antônio Carlos, dá um tempo aí, chega, tá bom. Ô, meu Deus do céu, vou te contar aí, esse Antônio Carlos. Ô, Rosana Moreira, do Cidade Nova, Deus abençoe. Bom domingo pra nós. Bom dia, domingo abençoado pra você também, Luquinha, do Cidade Jardim. Ele quer a música Demônio da Garoa, Trem das Onze. Beijo pra você também, Luquinha, boa sorte. Angelina Alves, do Mombaça, bom dia, sua linda. Quem mais chegou foi o Gonçalo do Jardim Imperial, quer participar dos sorteios, bom dia para você. Oi Eliane, ótimo domingão para você também, querida. Obrigada, Cidade Nova, Mônica Oliveira. Oi também para quem mais? A Maria Vaneide, né? Pessoal de Cidade Nova, nosso abraço, nosso carinho. Marisa, coloca aí meu nome no sorteio. A música é para Calil, que faz... Que faz aniversário hoje. Além do Oriente? Hã? Gente, hoje não tem... O Roberto Carlos já foi embora. Junto com com Astério. Agora é samba e pagode, tá bom? A Jennifer Maiara também do Araretama, quer ouvir Belo, Pura Adrenalina. Ô, Tubarão, como é que você tá, Tubarão? Bom dia, bom dia, bom dia, bom dia. Tudo bem por aí, Tubarão? No Cidade Nova. Grande abraço para você. Oi, Marcelo Monteiro, bom dia para você
2: dia,
0: também.
2: Marisa Bueno, tudo bem com você?
0: Bem, querido.
2: Bom domingo para nós todos, apesar de estar um pouco a garoa, né?
0: É.
2: Manda um pagode para nós aí do Arte Popular.
0: Ah.
2: Minha esposa Leila.
0: Tá.
2: Meu irmão José Marcos. Pra Marciane aí. E para todos os corintianos. Vai, Corinthians.
0: Vai, Corinthians.
2: No sorteio. Marcelo Monteiro da Santa Cecília.
0: Muito bem.
2: Abraço, fica com Deus.
0: Valeu, Marcelo, grande abraço para você também. Agora são 11h28, bora de música. Jorge Aragão, Falsa Consideração.
3: Vou lembrar nosso irmãozinho Marquinhos Santana.

0: Jorge Aragão, falsa consideração, você pediu e eu toquei. Agora 11h32, bom dia.
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0: 11h34, domingo, gente, do jeito que a gente adora. Com samba, com pagode na queridinha da cidade. Bora sambar, bora pagodear, bora ser feliz até 14h por aqui na 107, onde eu tenho prazer e alegrias renovados toda vez que eu venho aqui ficar com você, viu? Oi, Lucinéia Ribeiro do Araretama, como é que você tá? Tudo bem? Que é arte popular, já eu vou mandar pra você. Alessandra Alves, sua lindona, domingo abençoado pra você também aí no Mombaça, querida. Tá certo, Bira, vou mandar pra você a próxima aqui, tá bom? Oi, oi, oi também pra Ângela, bom dia.
1: Bom dia, Marisa Bueno, é a Ângela da Fidulessa. Põe o Alcione, né? Põe o Alcione pra mim. Um bom domingo para nós.
0: Amém para todos nós. Alcione, já tem Alcione.
1: Maria Ângela Garcia, põe meu nome no sorteio.
0: Certo, grande abraço para você, Ângela. Também o Adrianinho, a mãe Maria lá no Xangri-Lá, estão coladinhos aqui na 107. O Cláudio Machado da Vila Prado está dizendo que hoje está bom para uma feijoada bem suculenta. Manda essa música aí para minha maravilhosa esposa Ângela Maria e o filhão Jean Matheus. Muito bem, sorria que eu tô te filmando, né, Cláudio? Pode deixar, já eu mando aí para vocês. Oi, Marcelo, tudo bem? Marcelo e Karina, no Alto do Cardoso, toca lama nas ruas para nós. Legal, já eu mando para vocês, obrigado pela companhia. Oi, Tubarão!
2: Oi, Marisa Bueno, bom dia, boa tarde, bom final de domingo para vocês e para todos ouvindo. Tô aqui no Agrio aqui, ó, o frango assado aqui, ó.
0: Bacana, hein?
2: Mandando um abraço para vocês aí.
0: Abraço. Um ótimo dia. Bom domingo. Abraço. Bom domingo para vocês aí também. Obrigada sempre pela sintonia, pela amizade, pelo carinho. Oi, Cida, bom dia.
3: Oi, Marisa Bueno, que é a Cida do Jardim Imperial. Será que você podia mandar uma música para uma amiga minha que mora lá no Beira Rio? A Sandra?
0: Sandra.
3: Fazendo um favor?
0: Tá.
3: Muito obrigado, viu, Marisa Bueno? Um abraço para você e um bom domingo. Aqui é a Cida do Jardim Imperial. Obrigadão.
0: Obrigada, Cida. Um abraço aí para todos vocês no Jardim Imperial. Gratidão sempre. Marisa, tudo bem? Me coloca no sorteio. Sou a Aline, do bairro do Andrade. Aline, tá tudo bem no Andrade? Grande abraço, querida. Oi, Tchelle, bom dia.
4: Bom dia, minha amiga Marisa. Como é que você tá? Tudo bem?
0: Graças a Deus, tudo
4: aqui
0: bem.
4: Tá tudo bem, graças a Deus. Ô, dominguinho, friozinho, mas
0: friozinho.
4: Tá gostoso, né, Marisa?
0: Tá gostosinho.
4: Marisa,
0: tá.
4: Se puder, toca pra gente. É, menos é mais. P de pecado.
0: Tá.
4: Oferecer para minha esposa Nete, para você, para todos os ouvintes da rádio, amigos e clientes da Nete Vidros. Nete Vidros, a sua vidraçaria empinda. Um abraço, minha amiga, fique com Deus.
0: Um abraço, Tchelle. Um abraço, Nete, também. Obrigada aí, a Tchelle, ao pessoal lá da Nete Vidros, né? Ô, Marlene Moassabi, como é que você tá? Tudo bem aí em Taubaté? Tá chovendo aí? Aqui tá chovendo. Faz um favor, Marisa, manda um abraço pra Maria Aparecida do Santa Cecília. Oi, Maria Aparecida Santa Cecília. A Marlene mandando beijão aí pra você, tá? Ela quer ouvir samba e pagode, pediu música, não. Completa mais um ano de vida. Os primos Zélia e Francisco, amanhã, vai comemorar mais um ano de vida. A Marlene está mandando um abraço para vocês aí, viu, Zélia? E Francisco, receba também nosso abraço, nosso carinho, viu? Elaine Mulato está também coladinha na gente, né, querida? Beijo, beijo, beijo sempre para você. Ah, o André tá dizendo, cheguei mais cedo hoje, cobra eu. Ô, André, tá vendo? Chegou mais cedo, aí sim, hein?
5: Bom dia, Marisa Bueno, aqui é André Oliveira de Taubaté. Tô aqui em São José do Paredinho, descansando e te ouvindo, tá bom? Gostaria de ouvir qualquer música bem bonita aí. Ofereço pro João Veia Cacildo no Pouso Frio de Taubaté, pessoal de Redenção da Serra, pessoal do Porto de Areia, Tubarão e de Pino, tá bom? Aí também o Marcelão e as irmãs dele aí, sempre participo com você. Pessoal também de Catuçaba, tá bom? Deus abençoe.
0: Amém a todos nós, seu querido. André de Taubaté está sempre coladinho na 107. Obrigada sempre pelo carinho, viu, querido? Ah, a Marlene está pedindo Raça Negra Cigana. Essa música já foi pedida, eu vou rolar. Então, é a próxima, olha que sorte, hein? Raça Negra. Raça Negra não pode faltar no samba e pagode, mas de jeito nenhum, né, gente? Música.

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1: De jeito maneira, gente. Bora, domingo, domingo, domingo. Do jeitinho que a gente adora. Domingo com samba e pagode aí no seu rádio. Agora são 11 horas e 45 minutos, faltando 15 para o meio-dia. O nosso WhatsApp, para você que ainda não sabe, né, tá ouvindo, quer participar, é o 992-245660. Anota aí, já salva aí o contato no celular que você vai participar sempre com a gente nesse WhatsApp em qualquer programa. 992-245660. 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A votação verdadeira, transparente, com credibilidade. Estamos já no 8º ano, né? Graças a Deus. É sucesso total, gente. Se você não segue, segue a gente lá no Instagram e conheça os campeões desse ano de 2026 escolhidos através de votos populares. E a voz do povo, você sabe, é a voz de Deus e ponto final, né? Agora são 11 horas e 48 minutos. Vamos para um pequeno intervalo. A gente retorna rapidinho. Fica aí.
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2: Samba e pagode é na 107. Opa, só complementando a vinhetinha que foi cortada. Oh, meu Deus. Agora 10 minutos faltando para o meio-dia, que você tem um domingo abençoado, maravilhoso, cheio de muita, mas muita novidade boa, né? Muita saúde, muita paz no seu coraçãozinho. É o desejo de toda a equipe da 107, viu? Oi, Rodrigo. Ah, Adriano Rodrigues, é isso? Isso, Adriano Rodrigues, do Jardim Regina. Ô, Adriano, vou colocar aqui, tá bom? Boa sorte pra você. Oi, Ana. Ana Ramos, do Jardim Mariana. Ela quer uma música bem bonita pro seu amor, que está fazendo aniversário hoje, o Jaime Ramos. Oi, Jaime. Olha, que bacana. A namorada Ana Ramos aí mandando uma música bem bacana, bem bonita pra você. Já, já eu vou mandar o belo, pura adrenalina aí pra vocês, tá bom? Bill, como é que você tá? Adriano do Feital, bom dia. Muito obrigada sempre pelo carinho. Oi também aqui pro Caio, bom dia.
3: Música Pedro Pecado, do grupo Menos é Mais.
4: Ofereço para o meu esposo Túlio, para o meu filho Cauã, Caio, para mim Lucinha e para o meu amigo Júnior e Fátima.
3: Tá bom. É, tô Luciene do Alto do Cardoso, hein?
2: Olha aí, gente, ela atendendo, né? Fez aí a Marisa Bueno e... que bacana, gostei. Olha só, também a Maria Aparecida do Jardim Regina quer concorrer aos prêmios. Bom dia pra, também para Maria de Lourdes, né? É a Maria de Lourdes que tá aqui? Lourdes Braga? É? Cadê? Quer participar do sorteio? Ok, tá concorrendo. A Bruna tá por aqui também. Por gentileza, falar na rádio que meu filho perdeu o boné dele na rua. Caso alguém achar, entre em contato com a rádio. Boné preto com escrito em branco. Obrigada. Tá aí, gente. O filho da Bruna perdeu um boné preto. Então devolve aí pro menino, não é seu, né? Coisa feia, vai ficar com as coisas dos outros. Agora, 11h52, ótimo domingo para você também, Divina Rosa do Mombaça, grande abraço a todos os nossos queridos aí do bairro do Mombaça, Divina, beijo, sua linda. Oi, Luizão, oi, Marisa, chega mais.
5: Tudo bem?
2: Chega aí.
5: Aqui é o Luizão, de Pouso Alegre, não moro mais em Pisa, mas... não moro mais em Pouso Alegre, tô em Pindamonhangaba.
2: Ah, voltou.
5: Eu quero ouvir uma música do Raça Negra aí. Bem felino, tá bom? Vamos dar pra todo mundo de Pindamonhangaba. Fique com Deus.
2: Que coisa boa, Luizão retornou, né? Isso, quem bebe água de Pindamonhangaba não deixa de voltar, né? Sempre volta, né? Sim, Luizão? Seja bem-vindo de volta, viu? Oi, Zezinho Curitiano, chega aí.
6: Bom dia, Marisa Bueno, a voz mais linda do rádio. Aqui é o Zezinho Curitiano, aqui do Araretama.
2: Ô, bem-vindo.
6: Marisa, é o dia de nós, hein? De manhã cedo assim, mas tá um friozinho.
2: Tá.
6: Tava vontade de ficar o dia inteiro na cama.
2: Verdade,
6: né?
2: Verdade.
6: Fala lá debaixo da coberta com esse friozinho.
2: Misericórdia.
6: Aí a gente fala de hot dog, fala de um monte de coisa assim. Aí dá aquela fome na gente, hein?
2: Dá.
6: Eita, não.
2: Dá, essa hora dá, né?
6: Um abraço pra você e pra todos os seus ouvintes aí, hein, Marisa?
2: Tá certo.
6: Coloca eu aí no sorteio, hein? Zezinho Corintiano, aqui do Araretama.
2: Chá comigo. Grande abraço,
6: beleza,
2: Zezinho.
6: Marisa?
2: Um abraço aí pra todos,
6: viu? Um abração
2: viu?
6: Pra você, tamo junto.
2: Tamo junto.
6: Tchau, obrigado.
2: Obrigada. Agora 7h, vamos de Demônios da Garota. Não, antes tem Originais do Samba, Esperanças Perdidas.

0: continuem assim, alegres, felizes e um coração grandão, cheio de amor para dar. Valeu, fiquem com Deus. Até uma próxima, se ele assim o permitir.
1: Demônios da Garoa, Trem das 11, Luquinha pediu, Luquinha do Cidade Jardim. Agora, meio dia em ponto, rapidinho esse intervalo, hein?
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1: E agora vem Belo, Pura Adrenalina.

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2: Olha a barata aí, gente. 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

0: Só pra contrariar, barata, música indicada pelo Antônio Carlos, né? Cheio de amor pra dar esse homem, né? Agora, 12:09, gente. Boa tarde. Domingo na 107, aqui na queridinha da cidade. Todo domingo tem samba e pagode. Todo mundo, todo domingo tem aí a sua alegria aí em volta da gente. Que coisa boa. E a gente vai trocando esse carinho, esse reconhecimento de todos vocês. Gratidão, tá bom? Sempre, sempre. Nice, como é que você tá, Nice? Boa tarde já, né?
1: Oi, Marisa Bueno, bom dia, um bom domingo pra você. Ô, Marisa, acabei de chegar da carreata de São Cristóvão. E agora eu quero pedir uma música do Raça Negra. Qualquer uma, tá bom?
0: Tá.
1: Ofereço pra todos os ouvintes da rádio e pra você. Um abraço, fica com Deus. Aí eu, Nice, do Goiabá.
0: Muito bem. Grande abraço aí para você, Eunice do Goiabal. Ó, sempre na audiência, né, Eunice também. Quem também tá sempre coladinho na gente, sabe quem é? É o Edson Leme, do bairro do Socorro. Como é que você tá, seu querido? Que é o grupo Fundo de Quintal, nosso grito, que eu vou mandar já para você. Amaury Godoy, chega mais, Amaury. Boa tarde.
2: Boa tarde, Marisa Bueno. Aqui é Amaury Godoy, do Campo Alegre. Marisa, qual é meu nome no sorteio? Marisa, amanhã, dia 13, Marisa, vou fazer aniversário, Marisa.
0: Oba!
2: Vou ficar mais velho, Marisa.
0: E coisa boa.
2: Eu não sei se dia 13 é azar ou sorte, Marisa.
0: É sorte, é sorte.
2: Dia 13, Marisa.
0: É sorte.
2: Tô esperando minha sorte chegar, Marisa.
0: 13 é bom.
2: Quem sabe um dia chega, Marisa.
0: Chega.
2: Ganha na loteria, ganha no lugar.
0: Isso.
2: Lá, graças a Deus.
0: Vai chegar.
2: Tá bom, Marisa?
0: Tenha fé.
2: Aposentado, graças a Deus.
0: Então, que bom.
2: Amanhã eu vou fazer aniversário.
0: É.
2: 67, Marisa.
0: Eita,
2: saúde.
0: Nós. Muita saúde. Verdade.
2: Tá bom, Marisa? Deus abençoe seu dia e sua vida. E bom trabalho. E vai, São Paulo.
0: 67. Vai, Corinthians. Vai, São Paulo também. Pode ir. Ó, 12:11. O Amaury Godoy amanhã faz aniversário, 67. Ele diz que 13 é azar. Não, gente. O 13 é sorte, tá bom? Agora, 12:11. Parabéns desde já. Receba o nosso carinho, nosso abraço. Bem carinhoso. Felicidade. Deus abençoe sempre você, Amaury. Pelo aniversário amanhã. Oi, Marta, do Cidade Jardim, boa tarde.
3: Bom dia, Marisa. Aqui é a Marta Tercília de Aquino de Oliveira, moro na Cidade Jardim, Pindamonhangaba.
0: Muito bem.
3: Ô, Marisa, põe aquela música lá do... Acho que é o Martim da Vila que canta. É devagar? É devagar.
0: É ele mesmo.
3: É devagar.
0: Devagar, devagar, devagarinho.
3: O trem veio... Plum, blum, blum, blum. É uma música do... Toca meu nome no sorteio.
0: Certo, tá um grande abraço, Marta, do Cidade Jardim, querida, sempre. Jennifer Maiara, do Araritama. Já rolei a sua música, né, Jennifer? Beijo grande pra você, querida. Juninho, o Udinati, né, da Silva Júnior. O Juninho do Boa Vista, coladinho na gente, quer ouvir Raça Negra. Deus abençoe sua tarde também. A Kelly também está querendo participar aqui dos sorteios. Deixa o nome completo, gente. Nome completinho. Aí depois vai chegar no sorteio. Ah, Kelly que ganhou. Quantos milhares de Kelly que tem no mundo? Diga para mim. Então tem que saber o nome inteirinho, né? O nome completo para a gente poder saber qual Kelly que é no caso, tá bom? Ah, o Lucas Alessandro também está por aqui. Lucas, deixa o nome completinho. Lucas Alessandro, tem vários também. Boa tarde.
4: Maria Patrícia Rodrigues de Almeida, do Jardim Regina.
0: Oi, Cida.
4: Coloca meu nome no sorteio. Obrigado.
0: Obrigada sempre, viu? Beijo grande para você, Cida. Dilson, do bairro Flamboyant. Muito boa tarde para você. Obrigada. Deus abençoe seu domingo. Oi também para Arlete Lousada. Super abraço. Beijo grande para vocês aí. O Ricardo Ferreira está por aqui. Tudo bem, Ricardo?
5: Bom dia, Marisa Bueno, o Chitara do Campo Alegre.
0: Oi, Chitara.
5: A música do Sorriso Maroto, oferecer para todos os ouvintes,
0: em
5: especial minha esposa Ana Paula e minhas filhas,
0: tá.
5: Vitória e Isabela.
0: Muito bem.
5: Obrigado, queria participar do sorteio.
0: Obrigada sempre, Ricardo. Nosso querido Chitara, né? Ai, quem mais chegou? Vamos ver, vamos ver. Júlio César, do Jardim Imperial, como é que você está, seu querido? Que é o Tiaguinho. Abraço aí sempre. Muito obrigada pelo carinho, viu? A Jaira, gente, a irmã do nosso querido Marcelo Santos, jornalista maravilhoso, né? Um locutor também de primeira, o Marcelo Santos. Ele que está sempre aqui, né, de segunda a sexta, das 8h30 no programa Perfil. Ontem ele comandou a entrevista aí com o vice-presidente do Brasil, Geraldinho Alckmin, deu um show. Marcelo Santos, parabéns, viu? Parabéns, parabéns mesmo. Foi uma entrevista maravilhosa. A Jaira, irmã do Marcelo, né? Tudo bem, lindona? Quer ouvir coração partido pro grande amigo Dito Gordo? Deve estar ligadinho. Ótimo domingo, amiga. Beijo, beijo. Jaira Santos, obrigada sempre também aí pela sua audiência. O Maurício do Feital, ele quer o pagodinho do Menos é Mais. A Gleice Miriam também está coladinha na gente. Adriano, boa tarde.
6: Bom dia, Marisa Bueno. Coloca o nome no sorteio do frango e toca aí Boteco Terapia com o Alexandre Pires.
0: Grande abraço, Adriano. Boa sorte. Agora é meio-dia 15. O que vem? Alcione para a Ângela que pediu.

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É o samba e o pagode. Bora sambar, bora pagodear, bora ser feliz, gente. Grupo Fundo de Quintal, nosso grito. Para você que pediu por aqui o Arte Popular, eu também rolei com a participação do Jorge Benjó, a Gamamô. Agora meio-dia e 27, até 2 da tarde, sambando, pagodeando ao som dos pandeiros.

0: Batucada gostosa, ao som dos pandeiros, tamborins, agogôs, a gente vai, vai que vai, sambando, pagodeando no Domingão da 107, que tá recheado de muita alegria pra você. Vai deixando seu nome completinho no 992-245660, porque daí você vai concorrer aos prêmios de hoje, tá bom? 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Obrigada sempre ao Alisson, Amanda, ao garçom Maurício, ao pessoal da cozinha, né, que capricha demais aí nessas gostosuras. 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Bora para o intervalo? É rapidinho, tá?
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3: Bora, gente, com Marisa Bueno, com 107 FM, com Samba e Pagode, com sua participação, para deixar o domingão muito mais gostoso, daquele jeitinho que a gente adora, não é? 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Tá bom. Ok. 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Parabéns! 12:39. Adarilson Correade, como é que você tá, seu querido? Ele disse que domingo é tudo de bom ouvindo o programa do Samba e Pagode com a Marisa. Obrigada, Adarilson. Beijo grande para todos aí no Araretama. Boa sorte nos sorteios. A Miriam Nazaré, ela tá escrevendo: bom dia, Marisa. Toca fundo de quintal, nossos tantãs. Põe meu nome no sorteio. A Miriam também tá parabenizando os vencedores dos melhores de Pinda, que participam e presenteiam com brindes nos programas da 107. Exatamente isso, querida. Um super abraço para você, viu? Boa sorte. Ei, Zezinho, vamos lá, vamos lá.
4: Ô, Marisa, manda um abraço e um beijo pra minha irmã do coração aí, a Lucinha aí do Alto Cardoso, hein?
3: Ah.
4: A Lucinha, os filhos dela, o Caio, a mãe, beleza?
3: Certo.
4: Zezinho corintiano do Aretama.
3: Muito bem.
4: Tchau, obrigado, chama. Toca pra nós aí. Marizinha, Marizinha, você é meu bem querer, hein?
3: Ai, beleza? Ai, ai. Ô, Madalena.
4: Hoje tem Corinthians e Cascavel, Marisa.
3: Olha aí.
4: Amistoso do Timão hoje, hein?
3: Certo, certo.
4: 2-0 hoje pro Corinthians, hein? Beleza?
3: Beleza. Tchau, vai, Timão, vai, Corinthians. Deixa seu palpite aqui. O Zezinho corintiano já deixou, hein, gente? Oi, Xuxa, Davi Ribeiro.
5: Boa tarde, minha amiga Marisa Bueno.
3: Boa tarde.
5: Davi Ribeiro Melo, Xuxa.
3: Bem-vindo.
5: Tô aqui na roça trabalhando, ouvindo o programa.
3: Coisa boa. Boa, né?
5: Por favor, coloca eu no sorteio.
3: Tá.
5: E vamos que vamos. Tamo
3: vai,
5: junto.
3: Corinthians. Vai, Timão. Aí, Xuxa, grande abraço, seu querido. Maria Helena do Santana, como é que você tá, sua querida? Tudo bem? Boa tarde pra você, excelente domingo. Oi, Poliana do Mombaça, um beijo, sua querida. Também tá aqui com a gente a Maria Elza Cardoso do Vila Rica, excelente domingo pra nós. Bora de música, gente. Música na conversa. Vamos de Almir Guineto, Caxambu.
6: Ô, rapaziada do Twitch, vamos atacar de Caxambu, minha gente.

0: A GP Moça Criança, a gente relembrando aí os pagodes antigos, né? Anos 80, anos 90, samba, pagode, esse ritmo gostoso, contagiante e mais ainda contagiante com a sua participação. 992-24-5660. Como é que tá seu domingão aí? Domingo frio, né, gente? Chuvinha. Tá gostoso ficar em casa, debaixo do dredom, né? Agora 10 minutos faltando para uma, até as duas ainda dá tempo de rolar muita música boa. Márcia Cardoso do Goiabal, como é que você tá, sua querida? Muito bem, seguindo todas as páginas no Instagram, boa sorte aí nos sorteios. Sandra Regina,
1: oi,
0: boa
1: Marisa,
0: tarde.
1: Tudo bem? Aqui é a Sandra Regina do bairro Castolira. Ô Marisa, você toca pra mim Mel na Boca com o Péricles e com o Ferrugem?
0: É.
1: Fazer um favor?
0: Tá.
1: Aí me coloca no sorteio, tá bom?
0: Certo.
1: Muito
0: okay.
1: Obrigada e um ótimo domingo pra
0: Excelente
1: você.
0: Excelente domingo pra você também, Sandra Regina. Vamos de mais música por aqui. Agora tem Martinho da Vila. Madalena, Madalena, Madalena do Jucu.

0: Bonita demais, né, gente? Essa do Benito de Paula, amigo do sol, amigo da lua. É samba, é pagode, é domingão aqui na 107, com você até as duas. Ó, não esquece não, hein? As empresas vencedoras aí dos melhores de Pinda e do Vale 2026 já estão sendo divulgadas lá no Instagram. Acompanhe tudo e prestigie quem foi escolhido pelo voto popular. Votação aí transparente, realmente o povo que vota, realmente é você que escolhe as melhores empresas, produtos e serviços todos os anos. E esse é o 8º ano do projeto Os Melhores de Pinda e do Vale, sempre com pesquisas aí transparentes, né, gente? Com verdade, é realmente o povo que escolhe, é realmente o povo que quer eleger aquela empresa que ele gosta, que ele vê que tem todo um atendimento bacana, todo um serviço legal, né? Então tem que ser mesmo aí elogiado, não é mesmo? Então você que está aí do outro ladinho ainda não segue a página Os Melhores de Pinda do Vale, dá um pulinho no Instagram, já siga e conheça aí várias empresas que estão sendo destacadas esse ano. 1 hora em ponto, temos um intervalo rapidinho, daqui a pouquinho a gente volta com participações aqui.
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0: E nesse ritmo gostoso, nesse ritmo contagiante do samba e pagode, a gente vai que vai até as 2 da tarde. Obrigada sempre pelo carinho da audiência. Uma alegria muito grande, uma alegria sempre muito renovada também, né? Grande, enorme, renovada a cada programa, fazer parte aí do seu domingão, viu? Continue comigo, porque aqui ainda tem muita, mas muita música boa pra rolar. Né? Se você está aí no seu carro, está em casa, está preparando churrasquinho, está preparando aquele almoço gostoso, aumenta o som, gente, porque a 107 FM faz companhia para você aí no Samba e Pagode até 2 da tarde. Ainda temos mais 1 hora pela frente. 1:03 agora. Oi, João Alves, boa tarde.
1: Beleza, Bueno. Boa tarde. Aqui é o João Batista Alves, Jardim Santa Luzia.
0: Boa tarde.
1: Coloca o meu nome no sorteio aí, por favor.
0: Coloco.
1: Deus te abençoe.
0: Amém.
1: Se der tempo, coloca uma música do Chico Buarque para nós aí.
0: Chico, bacana. Ah? Boa.
1: Deus abençoe o nosso dia. Tchau, tchau.
0: Amém, querido João. Muito obrigada, João Alves, sempre pelo carinho, pela audiência, pela companhia aqui nas programações da 107. E eis que chega a nossa querida Fatinha do centro da cidade. Bem-vinda de novo por aqui, Fatinha.
2: Boa tarde, minha amiga Marisa Bueno. Tudo bem com você?
0: Graças
2: Espero
0: a Deus.
2: Espero que sim. Diazinho amanheceu frio.
0: É,
2: agora
0: friozinho,
2: um meio
0: friozinho, gente. E, ó,
2: eu gostaria de ouvir Elizabeth Viena, Meu Guarda-Chuva. É um samba rock bem antigo, mas muito gostosinho, e oferecer a todos os ouvintes.
0: É.
2: Desejo a você e a todos os ouvintes um domingo abençoado e iluminado. Beijo de luz no coração de todos. Fátima Soares, do centro de Pindamonhangaba. E hoje eu desejo a todos o que nos faz bem: fé. Vamos ter muita fé em Deus e seguir em frente.
0: Muito bem, uma palavrinha tão pequenininha, mas que representa tanto, mas tanto na vida da gente. Com fé, você vai para tudo quanto é lado. Você acredita que Deus está te guiando, que tudo vai dar certo, que as coisas vão melhorar. Basta acreditar, basta ter fé. Fatinha, grande abraço, querida. Gratidão sempre, né, pelas palavras aí de fortalecimento de alma, de espírito, para a gente poder prosseguir, né? Ô Simone, tudo bem? Simone Cardoso, do Campo Alegre. Boa tarde, você está concorrendo aos prêmios do programa, boa sorte. Ana Beatriz, do Campo Alegre, como é que você está? Tudo bem por aí? Eliane, do bairro Cidade Jardim. Toca um pagodão bom aí, Marisa. Só estamos de pagodão bom por aqui, viu, Eliane? Obrigada, sua querida. Quem mais chegou foi Nelson Felipe, do Vila Rica. Quem mais está por aqui é o Victor Hugo, do Campo Alegre. Está provando que está seguindo as páginas lá no Instagram. Muito bem, boa sorte. Fábio, do centro da cidade, que é o Vimina de Fé, que eu vou rolar daqui a pouquinho para você, tá bom, Fábio? Oi, Maria Terezinha, como é que você tá, sua linda? Oi, Rosana Leite, gratidão, Deus abençoe sempre a sua vida também, muito boa tarde.
3: Boa tarde, Marisa Bueno, aqui é Rosana Leite Monteiro da Silva, de Pindamonhangaba. Toca para mim, Turma
0: o quê?
3: Do Pagode?
0: Oi.
3: A Turma do Pagode.
0: Turma do Pagode.
3: E coloca meu nome no sorteio, obrigado.
0: Amém, um abraço aí para todos vocês, obrigada sempre. Rosana Leite é aquela ouvinte fiel, né? Eita, Rosana Leite, obrigada sempre, viu? Agora 1:06, gente, bora colocar música na conversa. Música na conversa, a Péricles e Ferrugem.
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0: Claro que o molejão não podia faltar, né, gente? O molejão não podia faltar aqui também no nosso Samba e Pagode.
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0: Bora sambando, bora pagodeando, bora ser feliz até 2 da tarde. Domingo, domingo, aqui na 107, o domingão da queridinha da cidade. Só pra você aí, viu? É, você que também faz parte aí dos melhores.

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Ângela Maria, como é que você está, Ângela Maria, lá da Vila Prado, na nossa audiência, quer ouvir Poxa, do Gilson, né, para o maridão Cláudio. Oi, Cláudio, boa tarde, Ângela, boa tarde, Cláudio, pessoal da Vila Prado, nosso abraço, nosso carinho, viu? Quem mais chegou por aqui no nosso WhatsApp, vamos ver. Ney Raimundo, do Mantiqueira, quer ouvir Alexandre Pires Domingo. Para a esposa Lucimar, o filho Cauã, Vitória, a irmã Márcia do Cerâmica, o Laércio do Bom Sucesso, todos palmeirenses. Ah, meu Deus. Ninguém é perfeito, né, gente? Obrigada sempre a todos vocês aí do Mantiqueira, viu, Ney? Ah, Cristiane Eugênio, lindona, tudo bem, querida? Ela é do Araretama, ela disse que domingo sem samba e pagode fica muito triste. Eu também acho, né? Não combina. Domingo combina com samba e pagode, combina com aquela feijoadinha, aquela cervejinha, ela diz. Se der tempo, toca Zeca Pagodinho, algum. Quero mandar aí para todos que estão ouvindo, participar dos sorteios. Gratidão por tudo. Deus sempre abençoe. Amém a todos nós, sua querida. Cris, beijo grande para você. Quem também tá aqui é Vera Lúcia, dizendo que se tiver tempinho, toca uma do Raça Negra. Quer mandar pro amiguinho André do Caeiros, em Taubaté. Parabéns aí pro programa, tá bom demais. Você é uma menina linda dos olhos de Deus, a Vera Lúcia dos Santos. Se tiver sorteio, coloca meu nome. Tá bom, Vera. Beijo, sua linda. Obrigada sempre pelo carinho. Boa tarde, Osbandil. Osbandil tá aqui também, né? Boa tarde. Domingo abençoado com aquela preguicinha, diz a Andréia Gonçalves. Pois é, preguicinha para ficar em casa debaixo do edredom, mas tem muita gente que está trabalhando, viu? Um abraço para todo o pessoal que está aí, os motoristas de aplicativos, pessoal do comércio, você que está trabalhando em casa, né? Que Deus abençoe seu trabalho aí. Vamos que vamos, gente. Domingão tem que ser com samba e pagode na 107, né? A Samanta Cardoso, do Padre Rodolfo, também está coladinha na gente. A Melissa Luz, do bairro do Mombaça, é vencedora também. Não é isso, Melissa? Conta pra gente, Melissa. A Melissa Luz, do Mombaça, ela faturou o título aí no segmento... São mais de 200 segmentos, gente. E a memória falha, né? De vez em quando. Melissa, conta pra gente qual o título que você ganhou nos melhores de Pindo. Foi a mais votada. A Joyce Cardoso do Vila Rica também coladinha na gente, né, Joyce? O Paulo, corintiano, tá dizendo, manda aí uma do Emílio Saigon, Emílio Santiago, Saigon. Paulo Brandão, Cidade Jardim, vai Corinthians, Paulo.
Hoje tem, né? Hoje tem Timão, gente. Hoje tem

Corinthians. Boa tarde, boa tarde. Marcelo. Marcelo e Karina, do Aldo Cardoso. A Júlia, minha sobrinha, tá mandando abração aí para todos da rádio. Oi, Júlia. Beijo para você, um grande abraço também, bem carinhoso, viu? Luci Ramos do Mombaça, tá por aqui com a gente, tá seguindo os melhores de Pindo, é isso aí, segue lá. Segue lá e conheça os campeões, gente. Os melhores de Pinda e do Vale já está sendo apelidado como o Oscar de Pindamonhangaba. É sucesso total. Quem mais está aqui é o Robson Levi. Ele mora no Santana, que é o Vivo Bezerra da Silva. Vamos ver se dá tempo, tá bom? Tem bastante pedido aqui na frente, mas eu vou dar um jeitinho aqui, né? De repente dá, não sei, não posso prometer. Emanuele Nicole, do bairro do Santana, está concorrendo aos sorteios. A Lucinéia Ribeiro também está querendo ouvir aqui o Arte Popular. Abraço para o primo Dênio. Ah, verdade, o Dênio, gente, o Dênio Silva, ele ganhou de novo, né, como melhor cerimonialista. Vai apresentar comigo a cerimônia de entrega dos troféus no Colonial Plaza Hotel, dia 3 de setembro. Vamos ter aí um coquetel maravilhoso, uma cerimônia belíssima, inesquecível, naquele capricho que vocês merecem, viu? Dênio, cerimonialista, vai estar comigo novamente no palco, entregando os troféus, fazendo a apresentação aí dos melhores de Pinda e do Vale no Colonial Plaza Hotel. Dênio, seu querido, um beijo grande, viu? Parabéns pela conquista, mais uma vez sendo reconhecido através dos votos populares, o Dênio Silva, como melhor cerimonialista de Pindamonhangaba. Christian Franco, do Vila Rica, boa tarde. Muito obrigada aí pela sua participação. Música na conversa, gente. O que, que a gente vai rolar agora? O que, que tem aqui? Ah, a Fatinha pediu meu guarda-chuva. Essa aqui, Fatinha? Doris Monteiro?

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1: Vamos fazer o seguinte, isso aqui não é show não. Tô aqui só pra cantar um sambinha junto com vocês, tá certo?

0: Jorge Aragão, Coisa de Pele. Rolei também Doris Monteiro, Meu Guarda-Chuva que Foi pra Fatinha. Agora 1h32, intervalo rapidinho, viu?
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1h36, Karina Marcondes, melhor cabeleireira no nossos Melhores de Pino 2026. A Karina Marcondes, essa profissional maravilhosa, especialista em mechas e coloração, né? Ela é colorimetrista, gente. Entende realmente aí dessa técnica, né? De transformar vidas através da beleza. Karina Marcondes, como cabeleireira, ela faturou então o título, né, de melhor aí nesse segmento, no Projetos Melhores de Pinda, reconhecida popularmente através dos votos, né? As pessoas votaram e ela foi a que recebeu o maior número de votos, aí reconhecida sempre pela qualidade do seu trabalho. A Karina, vencedora então do Projetos Melhores de Pinda na categoria cabeleireira. Esse prêmio que representa carinho, confiança, reconhecimento das suas clientes. Karina, meu abraço apertadinho, meu carinho, meu reconhecimento e também, claro, meus votos aí de muito sucesso. Muita gente, né, com certeza conhece o trabalho, já passou pelas mãos da Karina Marcondes e sabe bem o que eu estou dizendo. O pessoal lá do Espaço Iluminar também, toda a equipe, né, que tem essa missão de realmente iluminar histórias, renovar beleza e unindo técnica, conhecimento, um atendimento feito com excelência, gente, muito cuidado mesmo. Karina, parabéns, manda um beijo pra Julinha, que saudade da Julinha. Ei, Julinha, você aprontou, hein, Julinha? A Julinha engoliu uma moeda, gente, olha, isso aí realmente acontece, né? Aqueles acidentes domésticos, principalmente nas férias, né? Criançada fica de férias e apronta mesmo. E eu espero que esteja tudo bem com a Julinha, né? Passou o susto, mas agora com certeza ela vai eliminar. O próprio organismo, né, elimina. E se Deus quiser vai dar tudo certo, já tá dando, né? O Instagram, gente, da Karina é o karina_marcondes.oficial. 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Faltando 20 para as duas. Eu vou rolar mais umas duas aqui. E a gente já vai para o sorteio. Quem que lembra dessa? Ó, Vete Carvalho.

Chico Buarque, para você que pediu por aqui no 992-245-660. Apesar de você, essa música que fez um sucesso danado nos anos 70, né, gente? É, foi uma música aí que tocou demais. O pessoal aí realmente adorava, né? Levantava bandeira, fazia aquelas manifestações e coisa e tal. Agora, 12 minutos faltando para as duas, depois dessa aqui do Emílio Santiago, eu já venho com sorteios para você. Vai cruzando os dedinhos. Boa sorte.

0: Emílio Santiago Saigon. E já caminhando para o finalzinho de mais uma edição do Samba e Pagode aqui no Domingão da 107, eu já vou para o sorteio, hein? Cruzando os dedinhos, boa sorte para você que deixou o nome completinho por aqui no 992245660. Boa sorte para você, atenção, atenção, quem leva convites para o cinema são dois convites, mais conhecido como um par de convites para o cinema do Shopping Pátio Pinda. É Andréia Gonçalves, parabéns Andréia Gonçalves, já sabe, né? Tem que passar aqui na rádio segunda a sexta, das 9 ao meio-dia, retirar aí os seus convites, tá bom? Quem mais fatura aqui? Combo do Mac hoje. Atenção, combo do McDonald's do Shopping Pátio Pinda. Fica hoje com a nossa querida ouvinte, Lucinéia Ribeiro. Parabéns, Lucinéia Ribeiro. Mesma coisa para você, tá? Mesmo recadinho. Você passa aqui na rádio de segunda a sexta, das 9 ao meio-dia, retira o seu vale combo do Mac. Gente, valeu demais, muito mesmo, muitas participações, mas muitas participações mesmo, tá? Comprovando aí a grande audiência na cidade e região da Rádio 107 FM, que também faturou o título de melhor rádio mais um ano em Pindamonhangaba, né? Afinal de contas, a Rádio 107 FM é a queridinha da cidade, a rádio que fala coisas de Pindamonhangaba, que informa você, que orienta você, que esclarece você, que oferece serviços de utilidade pública, que tem todo carinho de falar aí o seu nome, de mandar um abraço, de mandar sua música, de reconhecer que realmente o ouvinte é que faz o sucesso de uma rádio. É por isso que eu valorizo tanto cada um de vocês. Gratidão imensa por esse carinho todo, viu? Eu volto na próxima quarta-feira com Pergunta que a Doutora Responde, sempre recebendo as nossas maravilhosas profissionais do Arroba Mendes Esclarece, as nossas advogadas, orientando, esclarecendo e oferecendo esse serviço de utilidade pública para os nossos ouvintes. Que você tenha um finalzinho de domingo maravilhoso, uma semana abençoada, uma semana recheada de muitas bênçãos, muita paz no seu coração, muita saúde, viu? Principalmente, aí que Deus abençoe cada um de vocês, cada família, abençoe o seu trabalho, sua casa, a sua ida e sua vinda, como diz muito bem aqui o nosso querido Marcelo Santos. E um beijo. Beijo grande para você. Até quarta-feira, se Deus quiser. O Samba e Pagode, gente, volta no próximo domingo, tá bom? E eu vou deixando você com a minha última aqui, que é com Gonzaguinha. O que é, o que é? Tchau, tchau.
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5: O agronegócio brasileiro continua gerando empregos, mas o perfil dos profissionais está mudando rapidamente. Além da experiência no campo, empresas e produtores buscam pessoas que dominem tecnologia, gestão, análise de dados e operação de equipamentos modernos. Com o avanço da agricultura digital, a qualificação profissional passou a ser um dos principais diferenciais para aquele que quer crescer no setor. Especialistas afirmam que o futuro do agro será cada vez mais tecnológico, mas sem perder a essência de quem produz.
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0: gente. Obrigado.
1: Muito sucesso pra você. 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
3: 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Não tem jeito, meu compadre. Vambora. Ela vacilou comigo, nós estamos aí, né? Tudo certo.

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tem uma paz. Tem uma paz que a gente só encontra quando a gente busca lá no fundo do coração. Lá no fundo do coração.

0: É sim, meu filho. É só você dar um passo em direção a ele, que ele dará mil passos em sua direção.
1: Em nome do Pai, do Filho, do Espírito Santo.
0: Amém.
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